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6: É, sexta-feira maravilhosa, hein? Chegou mais um fim de semana, chegou mais um babados e fofocas.
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6: É isso aí, essa é a programação que você escolheu para esse dia maravilhoso. Ouça a gente também através da internet. Olha lá, segue a nossa página, vai lá, é www.liberdadeab.com.br. Liberdade FM, tá na liberdade, tá bom demais.
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6: E a gente tá aqui do meu lado. Tudo bem, Gi?
7: Tudo certinho, Fernando.
6: Dica do dia de hoje.
7: Vou trazer um truquezinho pra tirar aquele cheiro forte de peixe, de fruto do mar. Tem alguns peixes em específico. Não, eu gosto muito de tilápia, que tem um cheiro mais neutro, tem aquele cação. Mas tem uns peixes, por exemplo, merluza, uns outros lá, os frutos do mar.
6: Ninguém merece.
7: Que o cheiro é muito forte. Então eu tenho um truquezinho pra diminuir esse odor e quebra, assim, deixar o sabor também do fruto do mar ou do peixe mais suave, tá? E, inclusive, dá-se a aparência de mais fresco ainda.
6: Então tá bom, primeira fofoca.
7: Tô aqui no Entretê do spinoff.com.br. E Taylor Swift exibe anel de noivada ao cantar em evento de Travis Kelce. É isso mesmo. A Taylor surpreendeu o público, né? No evento beneficente organizado pelo Travis, o George e o Greg Olsen, no Tennessee, na noite do último dia 23. A cantora subiu ao palco, né? E cantou Love History diante da plateia. O que chamou atenção durante a apresentação foi ela exibir o anel de noivado no trecho em que a letra menciona um pedido de casamento. O gesto repercutiu entre os fãs porque a artista e Travis, né, estão noivos e são apontados pela imprensa internacional como os próximos, né, a oficializar aí a união. No palco, a cantora afirmou que Love History também havia sido pedida, né, um pedido assim muito especial. Em seguida, a cantora revelou que o responsável pela escolha ali da música era o George, o jogador que também participa da organização ali do evento. A canção foi lançada em 2008 e ganhou um significado extra no evento por causa aí do noivado da artista com o Travis Kelce.
6: Sensacional, daqui a pouquinho tem mais, vamos lá, a programação segue.

0: mais músicas pra você, mais informações, daqui a pouquinho a dica do dia, minha amiga, pra você que não pegou a abertura do programa.
1: Truquezinho pra tirar aquele cheiro forte de peixe e deixar o sabor também mais suave, tanto de peixe quanto de frutos do mar.
0: Já, já.

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0: Só música bacana pra você, aquelas que você gosta, aquelas que você curte. A sua trilha sonora diária. 24 horas por dia. Vamos lá, música não para.
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0: O hospital cobrou 50% e eu gastei 500 mil. Se fosse cobrado tudo que realmente deveria ser cobrado, o valor ia ser mais de R$1 milhão. Segundo a Simoni, o valor só não foi ainda maior porque o médico decidiu não cobrar os honorários. Mesmo com a ajuda recebida, a cantora precisou, né, recorrer ao próprio patrimônio para conseguir seguir o tratamento e enfrentar a doença, né? Para conseguir arcar com os gastos ali, ela contou que vendeu um terreno. A artista afirmou que não pensou duas vezes antes de abrir mão de bens materiais para priorizar sua recuperação. Quando conta essa história, eu lembro que vendi um terreno e falei que venderia 2, 3, 4, porque eu trabalhei para conquistar tudo isso. Uma entrevista, outra entrevista que foi concedida, né? A cantora explicou também que o câncer transformou a sua forma de enxergar a vida e o valor das coisas materiais. Para ela, tudo pode ser reconquistado depois, mas a oportunidade de continuar vivendo não tem preço. Concordo com ela, gente.
1: Boa, daqui a pouquinho tem mais pra você.
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1: Essa é a Liberdade FM, não sai daí não, porque tem muito mais músicas pra você daqui a pouquinho, tá? Fique ligado aí, porque tem recados importantíssimos aí dos nossos patrocinadores.
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1: Bora lá, vamos seguindo com o nosso programa. É sexta-feira, é o último final de semana do mês de junho. Ai, ai, ai.
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1: E aí, Gi, manda mais uma fofoca.
0: Tô aqui no site do O Fuxico agora e o Oruan parece que tá com tuberculose em estado gravíssimo, segundo o advogado dele. Antes de tudo, né, a defesa do rapper Oruan voltou a recorrer à justiça na tentativa de reverter, né, a prisão preventiva dele. Os advogados do artista argumentam, né, que Mauro Davi dos Santos de Pomceno enfrenta em um estado de saúde delicado que exigiria acompanhamento médico adequado e urgente. Segundo a documentação anexada ao processo, o cantor recebeu o diagnóstico de tuberculose pulmonar. Além disso, exames apontam alterações nos pulmões, episódios persistentes de tosse e uma perda de peso significativa das últimas semanas. De acordo com a defesa, o quadro evoluiu de forma preocupante e também levou ao desenvolvimento de sarcopenia, né? Condição marcada pela redução progressiva de massa muscular e também de força física. Apesar das alegações apresentadas, a magistrada manteve a prisão preventiva. Conforme destacou na decisão, a medida segue válida em razão do descumprimento de determinações judiciais impostas anteriormente. Por outro lado, a juíza determinou que Oruan passe por uma avaliação médica oficial assim que comparecer as autoridades ou for localizado, né? O objetivo, portanto, será verificar o seu real estado clínico e, ao mesmo tempo, analisar se o sistema prisional possui, né, estrutura para poder garantir o tratamento necessário. Enquanto isso, o artista, ele continua sendo considerado foragido.
1: Sensacional, daqui a pouquinho tem mais. Vamos lá, a música não para.

0: Os alôs para quem acompanha o nosso programa. Tem aqui a minha amiga Flaviane, que tá na sintonia. Deixa eu ver quem mais aqui. A Rafaela também, obrigado pelo carinho. A Mirella também tá acompanhando o nosso programa lá no centro. A Camila e a Denise estão no trabalho agora acompanhando o programa, estão adorando. E já já tem a dica especial da Gi.
1: Isso mesmo, truquezinho para diminuir o cheiro forte de peixe, fruto do mar e também, né, deixar o sabor mais suave.
0: Já já.

0: musicão pra você aqui na Liberdade, tá na Liberdade, tá bom demais. Continue participando junto com a gente aí através do nosso WhatsApp, anote aí, é 66-3468-1200. Também tem as nossas páginas aí nas redes sociais, tem lá no Facebook, procura a gente lá, Liberdade FM Água Boa MT. Siga também no Instagram, @Liberdade_1049. Vai lá, vamos lá, a música continua.
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0: muita música legal pra você que tá aí do outro lado. Vamos lá, não só músicas, né? Fofoquinhas também.
1: E a Georgina Rodrigues conquistou uma vitória judicial na Espanha após um longo embate envolvendo sua vida familiar. A influenciadora, né, que ganhou ainda mais projeção na Copa do Mundo 2026 e sua irmã Ivana Rodrigues venceram uma ação movida contra a meia-irmã Patrícia Rodrigues e o grupo de comunicação A3 Mídia, né? De acordo com informações publicadas pelo jornal espanhol O Debate, que teve acesso à sentença, o tribunal de Rizón considerou as falas exibidas na televisão configurar uma intromissão ilegítima na vida privada das irmãs. Além disso, a decisão reconheceu violação dos direitos à intimidade e ao bom nome de ambas. E o caso teve origem em janeiro de 2023, gente. Na ocasião, a Patrícia Rodrigues participou de um programa despejo público, né? Exibido pela emissora Antena 3 e falou publicamente sobre questões familiares. Na entrevista, a Patrícia comentou a relação com as irmãs e abordou temas ligados ao apoio financeiro que, segundo ela, não teria recebido. Ela também mencionou assuntos relacionados às cinzas do pai, falecido em 2019. Na conversa, a Patrícia afirmou: elas não querem saber de mim, nem querem me ajudar nem nada. Além disso, ela afirmou considerar estranho que Cristiano Ronaldo não tivesse conhecimento ali da situação. Segundo o jornal O Debate, né, a justiça destacou que a Patrícia Rodrigues, filha de outro relacionamento do pai da Georgina e da Ivana, nunca manteve vínculo com as duas irmãs. Por esse motivo, o tribunal avaliou que as declarações ultrapassaram os limites do interesse público e expuseram aspectos da intimidade familiar sem justificativa legítima. Logo, né, a decisão determinou que conteúdos relacionados à vida privada da família não voltem mais a ser divulgados. Além da proibição de divulgação de informações íntimas, a justiça fixou uma indenização no total de 120 mil euros. Desse valor, Georgina Rodrigues receberá 80 mil euros, já Ivana Rodrigues ficará com 40 mil euros. A responsabilidade pelo pagamento caberá exclusivamente à A3 Mídia, né? Enquanto isso, a Georgina e Ivana optaram por não exigir compensação financeira da meia-irmã. Conforme a publicação, a decisão ocorreu para evitar o agravamento da situação econômica aí da Patrícia.
0: Boa! Tudo que tá bombando aí nas redes sociais a gente traz pra você. Já tem mais.

0: cara, não sai da sintonia não, porque daqui a pouquinho na sequência eu tô de volta e eu vou te contar uma que você vai pilhar. Aguenta aí.
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4: 9:32.
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0: Coisa boa é saber que você tá junto com a gente, ainda mais sabendo que é uma sexta-feira, né?
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0: Essa é a Liberdade FM, aqui é sua alegria, em 104.9.
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0: E vamos fofocar?
2: Tô aqui no epipoca.com.br, gente, cinebiografia da Marília Mendonça revela a atriz que dará vida à sertaneja, né? A cinebiografia da Marília, que retrata a trajetória da eterna rainha da sofrência, Marília Mendonça, né? Que nasceu em 95, faleceu em 2021. Revelou a atriz, cantora e compositora Marina Versus como a intérprete da ícone da música nacional, gente. De acordo com o Prime Video, as gravações terão início agora já em julho deste ano e a estreia será em 2027. Além da Marina, também foram anunciados nomes como Ermília Guedes, Clara Castanho, Marcela Serrado e Sofia Valverde como parte do elenco. Nas redes sociais, onde acumula pouco mais de 4 mil seguidores, a Marina Versus tem pelo menos 30 publicações divididas entre registros de vida pessoal e profissional nos palcos. Em fevereiro desse ano, ela compartilhou que havia se formado em direção de arte pela Universidade Federal de Goiás. Gente, aí, o que, que vocês acharam da escolha? Manda aqui pra gente.
0: Já tem mais uma pra você. Vamos lá. O programa segue.

0: coisa boa, que coisa maravilhosa, esse é o nosso Babados e Fofocas. Gi, chega pra cá, conta pra gente qual vai ser a dica do dia já já.
1: Isso mesmo, Fernando, vai ser um truquezinho super legal pra tirar aquele cheiro forte de alguns peixes, né, de frutos do mar e também deixar o sabor aí dessas carnes mais suave.
0: Ai, ai, ai, já já.

0: na Liberdade, tá bom demais. Ó, pra animar o teu dia, essa música tá simplesmente sensacional, né? Continue participando aí, mandando seu WhatsApp aqui pra Liberdade, 6634681200. Daqui a pouquinho a gente vai mandar alô. Vamos lá, a música não para.
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0: isso, né? O programa vai caminhando aí pro seu final. Já passou tão rapidinho essa primeira, mais essa hora, né, do programa. Meu Deus do céu. Bom, agora é hora da dica do dia. Vamos lá, Di.
1: Bora pra nossa diquinha do dia, que é como retirar o cheiro forte de peixes e também dos frutos do mar, né? Alguns peixes, gente, de água doce ou frutos do mar, tem um cheiro muito forte, ou terroso, né? Causado ali por compostos chamados aminas, né? Eu gosto muito de comprar tilápia. Uma vez eu comprei aquele merluza e, gente, eu estranhei muito o cheiro, né? Tem um cheiro realmente muito mais forte que o cheiro da tilápia. Enfim, vou levar esse truquezinho pra vida. Como que funciona? Vou dar a explicação científica e depois te falar o que fazer. Essas aminas que tem, esses compostos que tem nos peixes, nos frutos do mar, são substâncias alcalinas. Então, quando a gente adiciona vinagre, essa é a nossa truque, o vinagre, ele se liga a essas tal de aminas.

0: né? E neutraliza o odor, o cheiro e deixa também o sabor do peixe mais suave e mais fresco. Como fazer? Você vai esfregar um pouco de vinagre diluído em água nos filés de peixe, vai deixar ali de 2 a 3 minutinhos e vai enxaguar rapidamente antes de temperar e depois prepara o peixe conforme você tá acostumado. Então, além de deixar o sabor mais suave, mais fresco, né? Você também vai tirar aquele cheiro forte de peixe que, ó, ninguém gosta.
1: Boa! Funciona mesmo?
0: Funciona, Fernanda. Inclusive, vou fazer na minha casa quando eu comprar a merluza, a tal da merluza, assim, que eu odiei o cheiro. Eu tenho que deixar um adendo aqui, Fernando, que eu disse também que dá essa sensação que o fruto do mar, né, ou o peixe, ele está mais fresco. Mas, gente, vamos pôr a mão na consciência. Não vai pegar o negócio que tá meio passado, tacar ali vinagre, e, pra ele ficar com gosto mais fresco e consumir, não. Pelo amor de Deus, se já tá meio passado, taca ali fora, né? Pelo amor de Deus.
1: Ainda mais sendo comida de peixe, né?
0: Pois
1: qualquer
0: é.
1: Qualquer uma, né?
0: Sim. O intuito da dica é eliminar, diminuir o cheiro forte do peixe e deixar o sabor mais suave. Mas nunca tentar salvar algo que já tá ali passado da validade, viu?
1: Valeu, Gi!
0: Valeu!
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1: Na Liberdade, tá bom demais. Obrigado pela sua audiência. Encerrando mais um bloco musical por aqui, a gente vai pro rápido intervalo. A gente volta com muito mais informação e novidades pra você. Inclusive, tem recadinhos super especiais dos nossos patrocinadores pra você, ó. Ouve aí.
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6: 9:48.
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0: paixão e criatividade, né? Estudantes de Minas Gerais criaram um queijo verde e amarelo inspirado na seleção brasileira para poder celebrar a Copa do Mundo de 2026. O produto, ele ganhou as cores da bandeira do Brasil e está encantando as redes sociais pelo visual diferente e pelos sabores inusitados também. O projeto, ele foi desenvolvido por alunos do curso de tecnologia em laticínios do Instituto de Laticínios Cândido Tostes, em Juiz de Fora. O queijo tem camadas verde, amarela, azul e branca. E o detalhe mais impressionante, sem usar corantes artificiais. Todas as cores foram produzidas com ingredientes naturais escolhidos pelos próprios estudantes. A seleção pegou a Escócia às 19 horas pelo horário de Brasília, né? Na última quarta-feira, dia 24, e ganhou de 3-0. E o amarelo ganhou sabor agridoce de maracujá. O azul, ele foi criado a partir do extrato da flor clitória, planta conhecida pela coloração intensa e sabor neutro. O queijo, ele esteve na Expolac, que é uma das atrações do Minas Láctea 2026, que foi até o dia 16, vai, né? Na verdade, a Expolac vai até o dia 16 de julho. No Expo Minas, Juiz de Fora, e na EPAMIG, Instituto de Laticínios Cândido Tostes. 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
0: Respira fundo aí, curte o que vem agora, porque é só música boa.

essa é a Liberdade FM. Liberdade FM tá bom demais, tá na Liberdade, tá bom demais. Muita energia positiva no ar pra você. Essa é a rádio que toca sempre a música que você gosta. Vamos nessa. Ai.

dia maravilhoso e que dia sensacional, porque você tá aí acompanhando a nossa programação. Nosso muito obrigado pela sua audiência. É muito bom saber que tem assim, ó, um monte de gente ouvindo a gente por toda a cidade. Obrigado pelo carinho, muito obrigado pela sua sintonia. Vamos nessa, a música não para.

0: um musicão pra você, né? Tá na Liberdade, tá bom demais. Quem aí tá curtindo a nossa playlist, levanta a mão aqui na Liberdade. Nos mandem as suas mensagens aí e também os seus pedidos musicais pra gente poder saber o que você gosta de curtir, que a gente vai melhorando cada vez mais a nossa programação pra animar ainda mais o teu dia, tá? Simbora!
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0: Vamos lá, tá na hora de mandar aquele alô bacana pra si, pra quem tá na sintonia, curtindo aí a nossa programação, muita música boa, e os seus alôs através do nosso WhatsApp também. Alô, Suzana, a Mari também tá acompanhando o nosso programa, obrigado pelo carinho. Alô, Maurício, a Alina, alô, Maria Silva, valeu. O Diego Moreira também tá acompanhando a gente, a Mari Augusta.
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0: Tá na Liberdade? Tá bom demais. Obrigado pela sua audiência. Encerrando mais um bloco musical por aqui, a gente vai pro rápido intervalo. A gente volta com muito mais informação e novidades pra você. Inclusive, tem recadinhos super especiais dos nossos patrocinadores pra você, ó. Ouve aí.
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8: S5.
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2: 10h23.
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2: 10h40.
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3: 11:02.
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Gomes. Boa noite, meu amigo, minha amiga. Que bom ter você aqui com a gente, nesse espaço de paz e carinho que preparamos especialmente para você. Eu sou Jorge Ventura e é com o coração aberto que te recebo no Songs by Night, o seu refúgio, o seu oásis de serenidade, bem aqui no rádio. Que a sua noite seja um abraço, um respiro. Em meio a tudo que vivemos, é tão bom ter um cantinho para a alma, não é mesmo? E essa é a nossa proposta. Que a música abrace, que as palavras inspirem, que cada momento aqui seja uma jornada de afeto, uma conexão verdadeira. Nosso programa é feito de histórias reais, de recados cheios de emoção, da força da fé, do encanto do folclore e da beleza da poesia que nos move. É um espaço para celebrar a vida, para espalhar otimismo e, acima de tudo, para sentir o amor que nos une. Sinta-se em casa, sinta-se à vontade. Essa é a sua companhia, a sua trilha sonora para esses instantes de tranquilidade. E nesta primeira parte do Songs by Night, vamos começar essa viagem musical com uma canção que fala diretamente ao coração, que nos lembra da essência mais pura dos sentimentos. Prepare-se para se envolver. Vem aí, com toda a sua delicadeza e mensagem, Only Love, da Trademark. Fica com a gente.

Boa noite, queridos ouvintes. Que a paz e a serenidade envolvam cada um de vocês. Aqui é Jorge Ventura, seu anfitrião, e estamos juntos mais uma vez no Songs by Night, nosso refúgio de emoções e melodias que tocam o coração. É um prazer imenso ter a sua companhia nesta primeira parte do programa, onde a conexão humana e a fé se encontram em cada nota, em cada palavra. E para abençoar nosso momento, para nos trazer aquele silêncio interior tão necessário, vamos compartilhar um salmo, uma mensagem de esperança e proteção que ecoa através dos tempos. Aquele que habita no esconderijo do Altíssimo, à sombra do Onipotente descansará. Direi do Senhor, Ele é o meu Deus, o meu refúgio, a minha fortaleza, e nele confiarei. Porque ele te livrará do laço do passarinheiro e da peste perniciosa. Ele te cobrirá com as suas penas, e debaixo das suas asas te confiarás. A sua verdade será o teu escudo e broquel. Que a força e a proteção dessas palavras permaneçam em nossos corações, trazendo tranquilidade e fé para a nossa jornada. Agora, deixe-se levar pela próxima canção, que vem com todo carinho para você.

Boa noite, meus queridos amigos e amigas do Songs by Night. Que delícia ter a sua companhia, esse calor humano que atravessa o rádio e me alcança aqui, nessa nossa primeira parte do programa. É sempre um prazer imenso, uma alegria que me abraça, dividir esse espaço de paz, de reflexão, de alma com cada um de vocês. Sabe, aqui no Songs by Night, a gente não só toca canções, a gente toca corações. A gente busca a beleza nas histórias mais simples, nos recados mais sinceros, na delicadeza de cada sentimento que nos chega. É um privilégio enorme ser o seu anfitrião nessa jornada noturna. Um refúgio para a alma, um oásis de serenidade, onde a música não apenas embala, mas também conforta. A vida, meus queridos, ela é feita de momentos, e cada um deles é uma chance de aprendizado, de crescimento, de amor. Mesmo nas dores, no silêncio que por vezes nos visita, podemos encontrar uma luz, uma esperança que nos guia. É essa a jornada que trilhamos juntos, buscando o otimismo, celebrando a vida e fortalecendo a fé que nos move. Daqui a pouquinho, a gente continua nessa nossa viagem. Esse é o Songs by Night. E eu, Jorge Ventura, estou aqui, com você, por você. Um pequeno instante para a gente respirar. E já voltamos com a segunda parte do nosso programa. Não saia daí, viu? A gente se encontra em poucos segundos.

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2: 11:26.
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Boa noite, queridos corações. Estamos de volta para esta segunda parte do Songs by Night, o nosso refúgio de carinho e reflexão. Que bom ter você aqui comigo, de novo, fazendo da sua noite um abraço para a alma. É nessa hora que a gente se permite sentir mais, que a gente abre o peito para as histórias, para a poesia, para aquela melodia que parece que foi feita para a gente, não é? A vida, às vezes, nos testa, nos coloca em situações que nos fazem repensar. Mas é na gentileza, na empatia, no amor que encontramos a força para seguir. E é sobre essa força, essa vulnerabilidade bonita que a gente vai falar agora. A música que chega é um clássico.

que atravessa gerações. Uma canção que fala sobre as marcas que a vida nos deixa, mas também sobre a nossa capacidade de renascer. Direto de 2003, com a voz marcante de Boy George, vem aí Culture Club com Victims. Deixe-se levar.

noite, meus queridos amigos e amigas que nos acompanham aqui no Songs by Night. Que delícia ter você pertinho, sentindo essa energia boa que a gente constrói junto, não é mesmo? É com essa alma leve e o coração aberto que a gente segue em nossa jornada de afeto.

nosso cantinho mais especial, o WhatsApp do coração, está sempre borbulhando de emoções. Mensagens que chegam, histórias que se entrelaçam e, claro, a poesia que inspira. Recebi um recado tão lindo, tão cheio de sensibilidade, que eu preciso compartilhar com vocês. É de um amigo ouvinte que prefere não se identificar, mas que nos entrega um pedaço da sua alma em versos. Escutem com carinho. No silêncio da noite, a alma se desvela. Busca um porto, uma estrela, uma vela. No abraço da canção, a dor se acalma. Um sopro de esperança que embala a alma. Que a melodia seja o teu farol, guiando o caminho, desfazendo o lençol.

É exatamente isso que buscamos aqui, não é mesmo? Um farol, um abraço, a certeza de que não estamos sozinhos nas nossas dores ou nas nossas alegrias. Agradeço de coração a você, meu amigo, por nos presentear com essa poesia tão tocante. Ela nos lembra que a arte, a palavra, a melodia são pontes para o nosso interior, caminhos para a paz que tanto buscamos. Que essa mensagem ilumine a sua noite e o seu coração. E é com essa luz, com essa inspiração que a gente continua. Com mais momentos de serenidade e música que abraça a alma, aqui no

Boa noite, meu querido ouvinte. Que bom ter você aqui com a gente, nesse abraço sonoro do Sons by Night. É sempre uma alegria poder compartilhar esses momentos de reflexão, de afeto, de pura melodia que toca.

Antes da gente seguir para a próxima parte do nosso encontro, quero mandar um carinho especial para você que está trabalhando agora, cuidando de tanta gente ou dedicando seu tempo a alguma missão importante nessa noite. E a você que nos acompanha de casa, em qualquer canto desse Brasil, obrigado pela sintonia, pela confiança. Logo, logo a gente volta com mais histórias, mais poesia e, claro, mais canções que embalam o coração. Não sai daí, é rapidinho. Songs by Night já já está de volta.

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2: 11:49.
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Boa noite, meu amigo, minha amiga. Que bom ter você de volta aqui no nosso Sons by Night. É um prazer imenso sentir essa sua presença, essa sua energia que nos acompanha, seja onde for, neste abraço de rádio. Estamos de volta, sim, para nossa terceira parte, um pedacinho especial do programa, onde a gente continua essa jornada de afeto, de histórias que tocam, de emoções que nos fazem sentir mais humanos. Sabe, a vida é feita desses altos e baixos, de momentos que nos elevam e de outros que nos convidam a uma reflexão mais profunda, a uma introspecção. E é lindo perceber a poesia que existe em cada um deles, não é? A forma como a música, a arte, nos ajuda a abraçar o que sentimos, a encontrar beleza, até naqueles sentimentos que parecem mais delicados. Prepare o coração, então, para a próxima canção. Ela é um convite a sentir, a mergulhar em uma melancolia suave, mas que tem um encanto próprio. Uma voz que nos envolve e nos faz pensar na beleza dos dias que se vão. É Lana Del Rey, com sua Summertime Sadness. Permita-se sentir.

noite, meus queridos ouvintes do Songs by Night. Que bom ter você aqui com a gente, abraçando a alma nessa nossa terceira parte do programa. Ah, como é bom a gente se permitir um momento de pausa, não é mesmo? O mundo lá fora é tão barulhento, tão cheio de informações, que às vezes a gente se perde um pouco da gente mesmo. E é pensando nisso, em você, que a gente vai fazer agora o nosso autocuidado hoje. É um convite, um carinho para o seu coração e para sua mente. A ideia é simples, mas poderosa. Vamos juntos diminuir um pouco essa fadiga mental que o excesso de tudo nos causa. Desligar um pouquinho o piloto automático, sabe? Deixar de lado a correria, as preocupações, as notificações e simplesmente respirar. Relembrar o prazer de estar presente, aqui e agora, com a gente mesmo. É um abraço na sua alma, um convite para você se reconectar com o que realmente importa. Sinta a melodia, sinta a paz que essa noite de 2026 nos traz. E para continuar essa jornada de afeto, vem comigo, porque a próxima canção já tá pronta para tocar seu coração.

Boa noite, meus queridos amigos da alma. Que delícia ter você aqui, pertinho. A gente segue nessa jornada de afeto, de conexão, que só os sons by night conseguem nos dar, não é mesmo? Cada história, cada canção é um abraço, um carinho no coração. E agora, vamos fazer só uma pequena pausa, um respiro rápido para nossa emoção. Mas olha, não se afasta não, porque a próxima parte do nosso programa, ah, essa tá mais que demais. Volto já já com mais momentos que tocam a alma.

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3: Meia-noite e 10 minutos.
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Boa noite, queridos amigos e amigas do Sons by Night. Que bom ter você de volta. Que bom ter você aqui comigo. Estamos de volta, sim, para a nossa quarta parte. Um momento especial onde a gente desacelera o tempo e deixa a música abraçar a alma. Eu sou Jorge Ventura e é sempre uma alegria imensa poder compartilhar esses instantes de afeto e reflexão com cada um de vocês. Nesta parte, vamos mergulhar ainda mais fundo nas emoções que só a boa música consegue despertar. Prepare o coração, porque o que vem por aí está mais que demais. É uma verdadeira carícia para a alma. Uma canção que fala de encontros, de cumplicidade, daquele desejo profundo de eternizar um momento. Para abrir essa nova parte, com toda a delicadeza e a força do amor, vamos juntos com Kenny Rogers e Sheena Easton, na eterna e inesquecível We've Got Tonight. Que essa melodia te envolva e te inspire.

noite, meus queridos amigos e amigas que nos acompanham aqui no Sons by Night. Que alegria ter você pertinho de mim nesta jornada de afeto, nesta que é a nossa quarta parte do programa. Sabe, é um privilégio poder compartilhar este momento, onde as canções abraçam a alma e as palavras encontram o coração. É nesse espaço que a gente se conecta de verdade, né? E como é lindo ver as mensagens que chegam. A Maria, lá de Campinas, mandou um recado emocionado pro João. Meu amor, cada dia ao seu lado é um presente. Você me ensinou a enxergar a beleza nos pequenos gestos e a amar sem reservas. Eu te amo, meu João. Ah, que coisa mais linda. O amor é mesmo essa força que nos move, que nos inspira, que nos faz sentir vivos. E o Paulo, de Belo Horizonte, pedindo para dedicar a próxima canção para Ana, que mora em outra cidade. E ele diz: Ana, a distância não diminui o que eu sinto. Cada nota que toca me lembra do seu sorriso. Meu coração é seu. É assim, com essas histórias reais, com esses sentimentos puros, que a gente constrói o nosso refúgio aqui no rádio. Eu, Jorge Ventura, estou aqui para acolher cada sentimento, cada sorriso, cada suspiro, sem julgamento, apenas com carinho e a certeza de que a vida é feita dessas conexões. A gente aprende a ver beleza até nas dores, a transformar cada experiência num degrau pro crescimento, pro amor. E é com essa energia, com essa emoção, que a gente segue em frente. A próxima canção vem carregada de todo esse sentimento, de toda essa fé no amor, na vida. Ela é pra você, pra mim, pra todos nós que acreditamos na força do bem. Que ela toque a sua alma e te abrace com a mesma ternura que eu sinto por ter sua companhia. Vem comigo, porque a melodia que segue é um convite à celebração da vida, ao otimismo que mora em cada um de nós.

0: Boa noite, meu querido ouvinte, minha querida ouvinte. Que jornada linda essa que a gente tem percorrido juntos, não é? Aqui no Songs by Night. Cada palavra, cada melodia é um abraço, um convite para o coração sentir mais leveza, mais esperança. É tão bom saber que você está aí, pertinho, compartilhando esse momento com a gente. Eu sou Jorge Ventura e é sempre uma alegria imensa ter a sua companhia, a sua energia, iluminando a nossa noite. Espero de verdade que essa nossa conversa, que essa nossa trilha sonora esteja tocando a sua alma, trazendo um sorriso, um afago. Me diz, você está gostando? Daqui a pouquinho, na próxima parte do nosso programa, a gente volta com mais histórias, mais emoção e, claro, as canções que tocam o seu coração. Mas antes, um pequeno respiro, um breve intervalo e eu já estou de volta para a gente continuar essa nossa noite especial. Fica por aqui, não sai daí não.
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4: 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Meia-noite e 29 minutos.
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Boa noite, meus queridos amigos e amigas da alma. Que bom ter você de volta aqui no nosso Songs by Night. Estamos juntos, entrando agora na nossa quinta parte. E é um prazer imenso sentir essa conexão, essa energia que a gente troca, sabe? Depois de um tempinho para você respirar, tomar um café, a gente volta com mais música, mais carinho, mais abraço em forma de melodia. E já já eu tenho uma reflexão, uma daquelas historinhas que o coração guarda, pra gente acalmar a mente e aquecer a alma antes de ir mais fundo na noite. É um momento de paz, de repouso, de olhar pra dentro. Para começar essa parte com a intensidade que a gente merece, prepare o seu coração. A gente vai sentir junto a força de Imagine Dragons, com uma canção que fala muito sobre os nossos desafios internos, sobre os nossos demons. Vem com a gente.

noite, meus queridos e queridas. Que bom ter você aqui, pertinho, nesta que é a nossa quinta parte do Songs by Night. Um refúgio, não é mesmo? Um porto seguro onde a gente pode, enfim, respirar e sentir. E é exatamente sobre sentir que quero conversar um pouquinho agora, antes da nossa próxima melodia. Pense comigo, quantas vezes, quando a vida parece um turbilhão, a gente se apega a uma pequena chama, a um pontinho de luz? Lembro-me de uma história que ouvi uma vez, de uma senhora que todas as noites, antes de dormir, acendia uma velinha na janela. Não era por superstição, nem por religião, era por memória. Ela dizia que aquela pequena chama a lembrava do calor do amor que ela sentia pela família, pelos amigos e até pelos desafios que a fizeram mais forte. Para ela, era um jeito de dizer ao universo: eu estou aqui, sou grata. E a vida, com seus altos e baixos, ainda é linda. E essa luzinha, tão singela, parecia abraçar a casa dela e o coração de quem a via. É um pouco disso que a música, a próxima que chega, também nos convida a fazer. A encontrar essa chama, esse calorzinho que habita em nós e nos faz seguir. É um abraço em forma de canção, para aquecer a alma e lembrar que mesmo nas pausas, há beleza e muito amor.

Boa noite, meus queridos amigos e amigas que nos acompanham aqui no Songs by Night. Que bom ter a sua companhia, a sua energia, em mais esta parte especial do nosso encontro. É sempre um privilégio poder compartilhar esses momentos de reflexão, de música que abraça a alma e de histórias que nos conectam de um jeito tão bonito. Agradeço de coração a cada um de vocês, onde quer que estejam nos ouvindo, por permitirem que a gente entre na sua noite. Essa jornada de afeto, de otimismo, de amor, só faz sentido com a sua presença. Agora, faremos uma pequena pausa para os nossos recados comerciais, mas eu já volto, com mais poesia e emoção na nossa próxima parte. Fique com a gente, não saia.

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2: Meia-noite e 48 minutos.
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Pet. E que alegria ter você pertinho de mim nesta parte do nosso encontro. É sempre um privilégio poder te abraçar com a nossa música, com as nossas histórias e com essa energia que a gente constrói junto, sabia? Cada recado que chega, cada mensagem que toca o coração, é um pedacinho da sua vida que se junta à nossa, transformando essa noite em um lugar de puro afeto. Daqui a pouquinho, eu tenho um conto noturno especial que preparei com muito carinho pra gente viajar juntos. Mas antes, para embalar ainda mais esse momento, vamos com uma canção que fala de escolhas, de sentimentos profundos. Com você, o inconfundível Fábio Júnior e a sua linda C. Sinta cada nota, cada palavra e deixe a emoção te levar.

noite, meus queridos amigos e amigas da alma. Que alegria poder compartilhar mais esta parte do Songs by Night com você. É sempre um privilégio, sabe? Sentir essa conexão, essa troca de carinho que a gente constrói juntos aqui no nosso cantinho, onde a melodia abraça e a palavra acalma. Às vezes, a vida nos traz tantos desafios, tantas perguntas sem resposta. Mas é nessa busca por luz, por um abraço, mesmo que invisível, que encontramos a força para seguir. Acreditar na beleza dos encontros, na magia de um recado, na esperança que um novo dia sempre traz, isso é viver, com fé e com o coração aberto. É permitir que a vida nos surpreenda, nos ensine, nos cure. E que a música seja sempre esse bálsamo para a nossa jornada. Um convite para sentir, para sonhar, para amar. Vamos juntos nessa melodia que está chegando, feita para você.

delícia ter vocês por aqui, nessa nossa jornada de afeto, em mais uma parte do Songs by Night. Espero de coração que essas canções e essas histórias estejam tocando a alma de cada um, abraçando o coração com carinho, sabe? Daqui a pouquinho, a gente volta com mais momentos de pura emoção e reflexão, nessa que é a nossa sexta parte. Mas antes, um rápido intervalinho pra gente respirar. E pra você que já está se preparando pra descansar, com o rádio ligado, uma boa noite bem aconchegante. Durma em paz, meu amigo, minha amiga. A gente se encontra já já, depois dos comerciais. Não saia daí.

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2: 1:07.
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Boa noite, meu amigo, minha amiga. Que bom ter você de volta. Estamos de volta, sim. E com o coração transbordando de alegria por saber que você continua aqui, pertinho, nesse nosso refúgio de carinho, o Songs by Night. Eu sou Jorge Ventura e é um privilégio conduzir essa nossa sétima parte do programa, que é sempre uma jornada de afeto e conexão. Sabe, aqui a gente entende o que o coração sente. E cada história, cada sentimento que chega é acolhido com o maior respeito. E falando em sentimentos, já, daqui a pouquinho, eu volto com mais recadinhos especiais, que são mensagens de otimismo, amor e celebração da vida que vocês me mandam. Mas antes, pra gente se inspirar e se deixar levar, prepare-se para uma canção que é puro abraço na alma. Um convite à beleza e à ternura. Fique com a gente, porque o carinho continua no ar, feito sob medida, só pra você.

noite, meus queridos amigos e amigas que nos acompanham aqui no Songs by Night. Que alegria ter vocês comigo nessa nossa sétima parte do programa. Um espaço que a gente constrói junto, pedacinho por pedacinho de carinho e afeto. É tão bonito ver as mensagens chegando, os corações se encontrando, as palavras que vocês mandam, declarando um amor, um carinho, uma saudade. Sabe, o amor é um presente tão grande, né? Em todas as suas formas. É o que nos conecta, o que nos faz sentir vivos, o que dá sentido a cada batida do coração. E mesmo nas dores, no recomeço, ele nos ensina a força que mora dentro de nós. Um abraço para você que se declara, para você que sente falta.

0: noite, meus queridos ouvintes do Songs by Night. Que alegria imensa ter você aqui comigo, nessa nossa jornada de afeto, nessa nossa sétima parte do programa. É um prazer inenarrável poder compartilhar esses instantes, essas reflexões, essas melodias que tocam a alma e que nos fazem enxergar a beleza da vida. Quem está curtindo, quem está sentindo essa energia boa que a gente constrói juntos, eu sinto daqui o carinho de cada um de vocês. E é por essa conexão tão especial que eu faço questão de te convidar a ficar. A gente vai dar uma pequena pausa, um respiro, mas eu volto já já, com mais histórias, mais poesia e, claro, mais canções que abraçam o coração. Não sai daí, seu Jorge Ventura te espera para continuarmos essa noite de otimismo, amor e celebração. Volto em instantes, fique com a gente.
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4: 1:28.
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Boa noite, meus queridos amigos. Que bom que você tá de volta aqui, coladinho na gente, para nossa oitava parte do Songs by Night. É sempre um prazer enorme ter você por perto, sentindo essa energia que a música e as palavras trazem. Sei que às vezes o coração aperta, a gente se sente um pouco sozinho, ou os pensamentos voam longe demais. Mas olha, respira fundo, tá tudo bem. É na quietude que a gente encontra um espaço para a alma descansar, para perdoar o que precisa ser perdoado, para sonhar de novo. Lembra do que diz aquele ditado? A esperança é um farol que ilumina mesmo nas noites mais escuras. É com essa luz que a gente segue, de mãos dadas, corações abertos. E para embalar essa jornada de afeto, essa próxima canção chega como um abraço musical. Prepare-se para se emocionar com uma melodia que marcou gerações, um clássico eterno. Vem aí com toda a sua beleza, Rock and Roll Lullaby, na voz inconfundível do grande BJ Thomas. Permita-se sentir, permita-se sonhar.

noite, queridos amigos e amigas que me acompanham aqui no Songs by Night. Que alegria ter você comigo nesta nossa oitava parte do programa. Ah, como é bom a gente poder parar um pouquinho, né? Respirar fundo e deixar a alma ouvir. A vida muitas vezes nos convida a desafios, a jornadas que parecem longas demais. Mas é justamente nesses caminhos que a gente descobre a força que mora dentro da gente. A

angústia do coração que se recusa a desistir. Lembre-se que cada passo, cada suspiro, cada lágrima e cada sorriso são partes de uma melodia única, a sua melodia. E é nesse ritmo que a gente encontra a beleza, mesmo nas pausas, mesmo nos silêncios. O amor, ah, o amor é a nossa maior canção. O amor que acolhe, que perdoa, que inspira. Deixe que essa melodia toque fundo na sua alma, porque você é especial, você é único. E é com esse carinho que a gente segue, com a próxima canção que chega para abraçar o seu coração. Vem com a gente.

Boa noite, meu querido ouvinte. Que bom ter você aqui conosco, nesta que é a oitava parte do nosso Songs by Night. É sempre uma honra, uma alegria imensa ter a sua companhia, a sua escuta atenta, o seu coração sintonizado com o nosso. Cada recado, cada história que chega aqui me faz sentir ainda mais conectado a você, a essa jornada de afeto que construímos juntos. Vamos fazer uma breve pausa agora para os nossos comerciais. Mas não saia daí, viu? Daqui a pouquinho, Jorge Ventura está de volta, com mais músicas que abraçam a alma e palavras que inspiram o coração. A gente se encontra já já. Muito obrigado por tudo.

0: saia daí. Voltamos já.
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2: 1h48.
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estamos de volta para mais um momento de carinho nessa nossa nona parte do programa. É o seu Jorge Ventura, sempre pronto para te acolher, para a gente conversar um pouquinho mais, porque aqui cada um é único e especial. Sabe, a vida é uma melodia, cheia de notas que nos fazem sorrir e outras que nos ensinam. Mas em todas elas existe a beleza, a essência de quem a gente é. E é isso que nos conecta, que nos faz únicos. Meu convite é para você se permitir sentir, se permitir amar do jeitinho que você é. Porque a autenticidade, meu amigo, minha amiga, é a mais linda das canções. E falando em canções que abraçam a alma, que celebram a vida e a verdade de cada um, prepare o coração para uma melodia que é puro afeto, uma declaração de amor à sua essência. Com a gente agora, Bruno Mars e Just the Way You Are.

Boa noite, meu amigo, minha amiga. Que bom ter você aqui com a gente nesta parte do Songs by Night. É sempre um privilégio compartilhar esses momentos de paz e reflexão, de alma para alma, sabe? Às vezes, a vida nos traz desafios que parecem gigantes, né? A gente se sente pequeno, sozinho, e a escuridão parece querer tomar conta. Mas eu quero que você se lembre de algo muito importante. Existe uma luz que nunca se apaga, um amor que nunca falha, uma presença que está sempre ao seu lado, mesmo quando você não percebe. Essa força, essa fé é o que nos sustenta, nos dá a coragem para seguir em frente, para acreditar que depois de toda a tempestade, o sol sempre volta a brilhar. É um abraço que conforta, uma voz que sussurra a esperança, um caminho que se revela, passo a passo. Confie, meu bem, tenha fé no amanhã, tenha fé em você. E acima de tudo, tenha fé nessa força maior que cuida de cada detalhe da sua vida. Você é especial, você é amado e não está sozinho. Deixe essa mensagem acender uma chama de otimismo no seu coração. E para continuar essa nossa jornada de afeto, vem comigo, que a próxima canção já está aqui.

Que boa noite a gente está tendo por aqui, não é mesmo? É tão bom sentir essa nossa conexão, essa energia que nos une, mesmo que à distância. Cada um de vocês é especial demais para mim. E é uma honra partilhar esses momentos, essas canções que abraçam a alma e essas histórias que nos fazem refletir sobre a vida e o amor. A gente já está chegando ao final desta nona parte do nosso Songs by Night. Mas não se preocupe, é só uma pausa rápida, tá? O Jorge Ventura já volta com você. E na próxima parte do programa, prepare o coração, porque teremos o nosso querido quadro Minha História, com mais emoções e recados que tocam fundo. Fique com a gente, não saia daí. Um abraço apertado para todos vocês e eu volto num instante. Até já.

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Boa noite, meus queridos ouvintes do Songs by Night. Que alegria ter você de volta. Aqui comigo, Jorge Ventura, para mais essa parte da nossa noite. Estamos de volta, sim, e prontos para continuar essa jornada de afeto, de conexão, onde cada história, cada recado, cada melodia é um abraço para a sua alma. É um privilégio compartilhar esses momentos com você, sentindo que estamos mais perto, mesmo à distância. Nesta décima parte do nosso encontro, vamos mergulhar ainda mais fundo nas emoções. A vida é um rio que corre, e no Songs by Night, a gente aprende a navegar por suas águas, encontrando beleza e esperança em cada curva. Permita-se sentir, permita-se sonhar. E para embalar esse sentimento, para nos fazer refletir sobre a profundidade dos laços que nos unem, prepare o coração. Vem aí uma canção que é um clássico, uma pergunta que ecoa na alma. Como é profundo o seu amor? Com os Bee Gees, How Deep Is Your Love? Fique com a gente.

que nos diz para seguir em frente, para acreditar na beleza dos novos começos. Que a esperança seja sempre a melodia que embala os seus sonhos. Que o amor seja a sua bússola. Que você sinta essa paz profunda, essa certeza de que há sempre um caminho, uma solução, um abraço divino esperando por você. E é com essa energia de fé e renovação que a gente segue viagem. E agora, para embalar ainda mais a sua noite, um som que é puro carinho para a alma. Vem com a gente.

noite, meus queridos amigos. Que bom ter a sua companhia. Essa conexão tão especial que a gente constrói noite após noite. É sempre um prazer e uma honra compartilhar esses momentos com você. A vida, com suas dores e belezas, se faz mais leve quando a gente se permite sentir, não é mesmo? E por aqui, no Songs by Night, a gente abraça tudo isso. Vamos fazer uma pequena pausa agora, um respiro rápido, mas eu volto já já. E na próxima parte do nosso programa, tem um quadro que eu sei que você adora. O nosso querido Minha História, recheado de emoção e verdade. Um grande abraço para você, de coração. Fique com a gente, que eu já

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3: 12:31.
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Boa noite, meus queridos amigos do coração. Que alegria ter você de volta aqui no Songs by Night. Estamos juntos, renascendo com a gente nessa nossa 11ª parte do programa. Um espaço que é seu, feito para você se sentir em casa, acolhido de verdade. Ai, tem uma história de amor, daquelas que tocam a alma, que a gente separou com todo carinho para compartilhar mais adiante. É uma daquelas narrativas que nos fazem crer ainda mais na força do sentimento, na beleza de um encontro, na poesia que a vida escreve. Então, fica por perto, não desgruda da nossa frequência, porque a emoção vai continuar no ar. Agora, para embalar essa nossa volta, para aquecer a alma e o coração, vem aí uma canção que é um verdadeiro abraço. Uma melodia que fala de carinho, de entrega, de um amor que a gente sonha. Prepare-se para se emocionar com Glenn Frey e a inesquecível The One You Love.

noite, meu querido ouvinte. Minha querida ouvinte. Que alegria ter você aqui, pertinho, nesta parte do nosso Songs by Night. É sempre um privilégio compartilhar esses momentos de serenidade e afeto. Recebi uma mensagem linda, de um coração que se abriu para contar uma história que me tocou profundamente. Falava sobre como o tempo passa, mas algumas sensações, alguns olhares, permanecem intocáveis dentro da gente. É como se o amor tivesse essa capacidade mágica, né? De congelar instantes, de transformar o ordinário em eterno. E essa pessoa me dizia: Jorge, eu percebi que a verdadeira beleza da vida não está em não ter cicatrizes, mas em amar cada uma delas. Porque cada marca conta uma história de superação, de entrega, de um coração que ousou sentir. E é exatamente isso que a gente busca aqui, com a nossa música, com as nossas palavras. Encontrar a beleza em cada pedacinho da nossa jornada. Nas alegrias, nas saudades, nas esperanças. Porque no fim, tudo é amor, em suas mais diversas formas. Um amor que acolhe, que inspira, que nos lembra que não estamos sozinhos. Que a vida é um presente e cada pulsação é uma melodia. E com essa melodia de fé e otimismo, vamos seguir, embalados por mais uma canção que abraça.

Boa noite, meu querido, minha querida. Que bom ter você aqui com a gente, abraçando este momento especial do nosso Songs by Night. É sempre uma alegria imensa poder compartilhar essas melodias, essas histórias e sentir essa conexão que só a gente tem, não é mesmo? A vida é feita de encontros e desencontros, de melodias que marcam, de silêncios que falam. E aqui, a gente entende cada batida do seu coração. Nesta nossa 11ª parte, quero que você se permita sentir, que se deixe levar pela emoção que a música traz, que cada nota seja um abraço, um carinho, um acalento para a alma. E por falar em abraços, daqui a pouquinho a gente faz uma breve pausa, mas fica por aí, tá bom? Não sai não, porque o nosso encontro continua, cheio de mais canções que tocam fundo e mensagens que inspiram. Um instante e a gente já volta com mais afeto e carinho, só pra você. Permaneça em nossa companhia. O Songs by Night segue daqui.

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2: 2h53.
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Boa noite, meus amigos e minhas amigas. Que prazer imenso ter vocês aqui no nosso Songs by Night. Estamos de volta e que abraço apertado a gente dá nesse retorno, não é mesmo? É sempre uma alegria profunda sentir essa sintonia, essa energia que nos une através de cada melodia, cada palavra compartilhada. Essa é a nossa 12ª e última parte do programa. E a gente quer que ela seja especial, que toque o coração de um jeito único, que deixe uma marca de carinho e esperança. Porque cada um de vocês é único e merece todo o afeto do mundo. É nessa jornada de afeto que a gente segue, valorizando cada instante, cada emoção que emerge. E para continuar essa noite mágica, para embalar a alma e fazer a gente pensar sobre o que realmente importa, o que a gente deixa ir ou o que segura, prepare-se para uma canção que é um verdadeiro clássico, com uma mensagem que ressoa fundo. Vem aí, com toda a sua beleza e profundidade, Passenger e o sucesso. Let Her Go.

Boa noite, meus queridos ouvintes. Que bom ter vocês por aqui, comigo, nesta jornada de afeto que é o Songs by Night. Já são algumas horas de conversa, de música que abraça a alma, e eu espero, do fundo do coração, que cada instante tenha sido um bálsamo para vocês. A gente segue juntos nesta 12ª parte do nosso programa, com o coração aberto, acolhendo cada emoção que surge. Pensei agora há pouco numa história dessas que nos lembram que o amor, o verdadeiro, muitas vezes floresce no silêncio, no olhar discreto, numa gentileza que se repete sem alarde. Lembro-me de um casal. Ele, um artista que pintava o mar. Ela, uma costureira que bordava estrelas. Conheceram-se num dia cinzento, numa feira de artesanato quase deserta. Nenhuma palavra de amor foi dita de imediato. Apenas um sorriso tímido, um olhar que se demorou um pouco mais que o necessário. E a cada semana, ele voltava à feira. Não para vender suas telas, mas para vê-la. E ela esperava, com uma linha colorida na mão, um novo bordado a começar. Demorou, sabe? Meses de encontros silenciosos, de cafezinhos compartilhados, de elogios singelos ao trabalho um do outro. Até que um dia, ele pintou uma estrela no seu mar e ela bordou uma onda na sua tela. E foi ali, na mistura singela das artes, que a alma deles se encontrou de verdade. Um amor que não precisou de fogos de artifício, mas que se construiu no carinho diário, na admiração mútua, na certeza de que o amor se revela nos pequenos gestos, na presença que acalma, no silêncio que diz tudo. É assim, meus amigos, que a vida nos presenteia com essas conexões. Que a gente possa sempre cultivar o amor em suas mais diversas formas e enxergar a beleza que existe em cada encontro, em cada despedida, em cada recomeço. Que a fé nos guie, que a esperança nos ilumine e que o amor, ah, o amor, seja sempre a nossa bússola. E para embalar esses pensamentos, essa reflexão sobre a beleza do amor que se constrói, eu tenho uma canção que é um verdadeiro abraço musical para você. Fica comigo, que a gente continua nessa melodia que afaga a alma.

noite, meus queridos ouvintes. Chegamos ao final de mais uma parte do nosso Songs by Night. É sempre um privilégio e uma alegria imensa poder compartilhar este espaço com vocês. Cada nota, cada palavra, cada história que ecoou por aqui foi pensada com muito carinho, como um abraço apertado para sua alma. Nesta 12ª parte, a gente se despediu de mais um encontro, mas não da nossa conexão, viu? Lembrem-se que a vida é feita de momentos, de afeto, de um olhar amigo, de uma canção que nos toca fundo. E é essa beleza que buscamos espalhar por aqui. Um otimismo que nasce da fé, do amor, da celebração de cada novo amanhecer. Que a paz que as canções trouxeram, o carinho das reflexões, fiquem com você, acalmando o coração e iluminando seus pensamentos. Saiba que você não está sozinho nessa jornada. Estamos sempre juntos, mesmo que à distância. Então, com o coração cheio de gratidão, eu, Jorge Ventura, me despeço por agora. Mas é um até breve, viu? Em breve estarei de volta, com mais canções para embalar a sua noite, mais histórias para aquecer a alma e mais um pouco desse nosso afeto. Fiquem bem, cuidem-se e lembrem-se, a vida é um presente e cada dia é uma nova chance de amar e ser amado. Uma boa noite para todos vocês.

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2: 3:18.
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2: 3:20.
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A mulherada apaixonada aí hoje, hein, Frango?

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2: 3:40.
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4: 4 horas.
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seguinte. Quem sabe fazer o coraçãozinho com as mãos assim, ó? Joga a mão pra cima, faz o coração com as mãos.

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2: 4:41.
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0: Beijo!
1: Obrigado, Fátima Leão!
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1: Bora cantar uma apaixonada aqui agora, vai!

0: Obrigado, obrigado, obrigado.
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4: 5 horas.
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2: 5:19. 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
3: 5:40.
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Alô, amigos, muito bom dia, cidade querida, 5:49 aqui nesta manhã especial, graças a Deus, pronto para mais um dia, entregando tudo nas mãos do nosso Criador e assim o agradecendo por tudo. Tudo bem contigo? Aqui nós estamos muitíssimo bem, graças a Deus, e assim pronto para mais este dia que já começou. E de forma muito clara, nós paramos nesse momento para agradecer a Deus por tudo, por todas as maravilhas, e assim agradecer de forma clara por tudo aquilo que Ele tem feito por cada um de nós. Bom dia, meu Mato Grosso. Pare neste instante e reflita sobre tudo que já vivemos até o presente momento, nesta semana. A iniciar por segunda-feira, onde iniciamos os nossos afazeres, pedindo a Deus para nos permitir passar uma semana inteira. E aqui nós estamos, Pai, prontos para mais este dia, entregando tudo em Tuas mãos e, ao mesmo tempo, agradecendo a Ti por tudo, Senhor Jesus, nosso Criador dos céus e da terra, Deus onipotente. Obrigado, Pai, por esta oportunidade de vida. Obrigado por permitir que pudéssemos abrir os olhos e aqui estarmos em nosso posto de trabalho, defendendo o nosso pão de cada dia. Obrigado por permitir que pudéssemos, por estarmos respirando, Pai, sem ajuda de aparelhos. Obrigado por permitir que possamos nos locomover de um lado para o outro, sem ajuda de ninguém. Obrigado, Senhor, pelo alimento nosso de cada dia. Simplesmente, obrigado por tudo aquilo que tens nos permitido no decorrer desta semana. Permita que possamos encerrar mais uma com a Tua presença, com a Tua permissão de realizar obras maravilhosas que orgulham a Ti, Pai, por tudo. Permita que possamos ser portadores das boas novas, Pai, e possamos levar o Teu nome por onde quer que andemos, que possamos estar segurando, amparando em Tuas mãos, até mesmo em Teu ombro, Pai, para que a nossa caminhada seja mais curta e mais leve. Obrigado imensamente por tudo, Senhor, por este fim de semana, esteja presente dentro dos nossos lares, dentro desse local de trabalho e de todos os outros, e em especial dentro dos corações de todas as pessoas, Pai, hoje e sempre. Amém.

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0: meus amigos, 6:02 aqui na manhã, 6:02 neste momento. Pardinho e Pardal, cofre do amor, um resgate buscando no fundo do baú. Ouvimos também Eli Silves, é Goiano, convite de caboclo. Neste momento estou assistindo a reportagem na CNN, onde mostra, CNN mostra a operação de resgate na Venezuela, gente. A área foi fechada enquanto equipes usam maquinário pesado para localizar pessoas. Uma situação muito triste, abordando sobre os após fortes terremotos, entram homens e máquinas no sentido de resgatar pessoas dos escombros. Uma situação muito triste. Eu já vou agora trazer os apoiadores e na sequência vem um Minuto Notícia.
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5: 6:03.
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5: Seis horas e sete minutos no coração do Brasil, 6:07. Acompanhe agora a previsão do tempo para a região centro-oeste neste sábado.
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7: A previsão do tempo para este sábado, dia 27, na região centro-oeste, indica a predominância de tempo firme em toda a região. No Distrito Federal, Brasília terá poucas nuvens ao longo do dia. As temperaturas variam entre 12 e 26 graus, com umidade relativa do ar entre 35% e 95%. Em Goiás, o tempo também permanece estável. Em Goiânia, a mínima prevista é de 17 graus e a máxima pode chegar aos 29 graus. A umidade relativa varia entre 30% e 70%. No Mato Grosso, Cuiabá terá poucas nuvens e calor durante a tarde. Os termômetros devem oscilar entre 19 e 32 graus, com índices de umidade entre 30% e 80%. Já em Mato Grosso do Sul, a previsão é de muitas nuvens com possibilidade de chuva isolada. Em Campo Grande, as temperaturas ficam entre 16 e 28 graus e a umidade relativa do ar varia entre 45% e 95%. A umidade relativa do ar varia entre 30% e 95%. Sofia Muniz, o tempo e a temperatura.
5: Seis horas e nove minutos. Mato Grosso começou a distribuir a nova vacina contra pneumonia e meningite. Acompanhe a matéria neste momento.
8: Neste mês, o estado recebeu 12.200 doses da vacina pneumocócica 20 valente, que foi incorporada recentemente ao SUS e que agora passa a fazer parte do calendário de vacinação infantil. O diferencial da nova vacina é a ampliação da proteção imunológica relacionada aos sorotipos que mais causam pneumonia invasiva, especialmente os tipos 3, 6A e 19A, sendo mais abrangente do que as formulações anteriores. A vacina também atua contra a otite média, condição que pode levar à perda auditiva e infecção generalizada que pode levar à morte. A médica da Superintendência de Vigilância em Saúde de Mato Grosso, Sandra Moreira, explicou sobre a atualização da nova vacina.
9: A vacina Pneumo 10 é utilizada na rede pública do Brasil desde 2010. E agora, neste mês, a gente está tendo um upgrade para a Pneumo 20. O que, que isso significa? Que aumentaram mais 10 sorotipos do pneumococo para proteção de doenças invasivas causadas por essa bactéria. O acréscimo de mais sorotipos do pneumococo na vacina aumenta a proteção contra esses sorotipos que também podem causar doença invasiva, embora eles eram menos prevalentes anteriormente, mas ainda existem na população.
8: Além de reduzir a incidência e a mortalidade pela doença pneumocócica, a vacinação em larga escala deve aliviar significativamente os custos do SUS com internações, tratamentos em unidade de terapia intensiva, manejo de sequelas e processos de reabilitação. Entre 2024 e outubro de 2025, o SUS registrou mais de 34 mil atendimentos relacionados a doenças causadas pela bactéria responsável por infecções graves, como pneumonia e meningite. Somente em 2025, as internações de crianças de até 5 anos chegaram a 365 casos. Sandra Moreira informa que a vacina está disponível na rede pública e orientou os pais como deve ser administrada.
9: A vacina está disponível na rede pública, na rotina da vacinação infantil, como já era a Pneumo 10, substituindo-a. Então, 2 meses de idade, a criança vai fazer a primeira dose com o Pneumo 20. Neste momento de transição, a segunda dose aos 4 meses será com a Pneumo 10 e o reforço com 1 ano de idade também com a Pneumo 20. Então, ela vai receber 2 doses da Pneumo 20 com menos de 2 anos.
8: Com a incorporação da Pneumo 20, o Ministério da Saúde iniciará uma transição gradual para substituir esses imunizantes, já que a nova vacina amplia a proteção contra um número maior de sorotipos de bactéria pneumococo e aumenta o potencial de prevenção de casos graves. De Brasília, Sérgio Pastor.
5: Meus amigos, 6:12, às 7:30 da manhã, tem o Liberdade News. Lembrando que a cavalgada da grandiosa Expo Vale terá início daqui a pouco. Primeiramente, com o café da manhã, a bênção do padre e a cavalgada posteriormente. Na sequência, eu já trago o nome das ganhadoras, as soberanas da grandiosa Expo Vale, escolhidas na noite de ontem. Bom dia.

0: meus queridos, 6:20 aqui na manhã, 6:20 no coração sertanejo. Que bom, hein? Que maravilha. Expresso Boiadeiro, Felipe e o Falcão passando por aqui. Essa moda é boa e aborda, é claro, a autêntica música sertaneja que fala sobre o Expresso Boiadeiro. Adeus, adeus, poeira da estrada, a todos das comitivas, o nosso bom dia especial, gente amiga, mas bom dia mesmo, como é bom fazer parte desta manhã especial, hein? Que bom. Já quero falar sobre as comitivas agora na sequência, gente. Que noite especial a de ontem, hein? Que noite especial a de ontem. E a gente sabe da importância da população ter marcado presença nesta noite de gala que foi a escolha das soberanas, e a gente fala sobre o assunto posteriormente, na sequência. Então, bom dia, cidade, bom dia, meu querido, minha querida, que já acompanha a nossa programação neste momento. Vamos falar sobre o desfile posteriormente.
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3: 6:21. 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

meus amigos, 6 horas e 27 minutos aqui na manhã, 6h27, gente amiga. Muito bom dia, mais bom dia mesmo. Como é que você tá? Firme? Pronto para mais uma etapa de trabalho? Aqui nós estamos muitíssimo bem, graças a Deus, gente, graças a Deus. É bom fazer parte desta frequência. É bom saber que você está na escuta conosco. Que bom, hein? Vamos seguindo. Nós ouvimos Divino e o Donizete no batidão da viola, viola e a paixão. Falando em paixão, hoje, ontem, vamos lá, vamos em parte. Após a noite de gala, ontem à noite, nós vamos já anunciar para vocês as soberanas da festa. Então, após uma escolha dificílima por parte dos senhores jurados, afinal as candidatas todas são belíssimas e três foram escolhidas. A madrinha dos peões foi ela, Vanessa Ellen, madrinha dos peões. A primeira princesa foi Mayumi, a primeira princesa. E a rainha da Espovale, a Natália Freitas, ela que já desfilou várias vezes e ontem foi escolhida como a rainha da festa. Então essas são as soberanas do evento. Soberana do evento, Natália Freitas, a rainha da festa, a primeira princesa Mayumi, a madrinha dos peões.

Vanessa Ellen. E é claro, você que lá esteve ontem foi fundamental para abrilhantar o evento. Quem não foi, perdeu uma noite de gala, o maior desfile de Água Boa em plena Avenida Araguaia. Todos os anos era sempre feito em local fechado. Aí as duas últimas edições aconteceu no Parque de Exposições, aberto lá no parque, mas em virtude da distância, muita gente não ia. Aqui no centro ficou topíssimo demais, Vando Luna, ó. Parabéns, Vando Luna, parabéns, Vanessa, parabéns à comissão que sabiamente trouxeram para o centro da cidade o desfile das soberanas e, sem sombra de dúvidas, arrebentou a boca do balão, literalmente, viu? Literalmente. E com isso ficou para a história, entrou para a história. Então, após a noite com a escolha das soberanas, teve a banda Santa Mônica, uma banda topíssima, que ontem arrebentou a boca do balão. E hoje tem, já, começando daqui a pouquinho, vai ter o café da manhã lá em frente à fazenda do senhor Antônio Medeiros. Café da manhã servido, caprichado para todo mundo, todos os participantes, cavaleiros e amazonas. Depois inicia a cavalgada com sentido aqui ao centro da cidade, gente. Já vai chegar, os cavaleiros partem ali por volta das 7:30 da manhã, com destino aqui ao centro de Água Boa, passando por diversos pontos e depois parando na avenida, uma movimentação grandiosa, literalmente, viu? Literalmente, a tradicional cavalgada 2026, ela já começou há dias com os preparativos e vai reunir cerca de 400 cavaleiros, amazonas, comitivas e visitantes durante toda a programação. Já tem gente que chegou anteontem aqui em Água Boa. Eu passei agora de manhãzinha, bem antes, quando mais cedinho aqui na avenida, já vi várias barracas montadas de pessoas que vieram de outros lugares, de outras regiões, do Goiás, Mato Grosso do Sul, aqui mesmo do Araguaia, já acampadas, aguardando o dia clarear para começar a movimentação nas baias. Inclusive já tem gente mexendo com carne, organizando todos os itens culinários para daqui a pouquinho começar com a queima do alho, que onde vai ter juiz para avaliar cada estande, cada baia com seus enfeites, suas alegorias e também a comida será avaliada minuciosamente, viu? Minuciosamente. Então, daqui a pouquinho começa a cavalgada, 6:30 vai ter o café da manhã, a bênção do padre, a bênção, e aí 7:30 inicia a cavalgada com destino ao centro da cidade e a queima do alho na sequência, um dia todo de integração. E digo mais para os senhores: à noite tem um show com Breno Reis e Marco Viola, hein?

Paulo e Tião Lourenço, vai saudade antiga, vai buscar, quero rever. Tropas e boiadas a passar, essa letra é lindíssima, hein?

agora, meus queridos, já em cima do horário, 6:40, 6:40. Você vai na cavalgada já já? Você vai na cavalgada, meu amigo, minha amiga. Vai lá fotografar, vá lá reviver o passado, a época das comitivas, dos estradeiros pelo Brasil afora. Quantas e quantas boiadas foram tocadas, conduzidas por peões que já se aposentaram, né? Às vezes pelo seu pai, pelo seu avô, bisavô, uma tradição que jamais vai ser esquecida, jamais vai ser esquecida. E a chama da amizade, a chama da esperança vai continuar sempre acesa em todos os corações, através das comitivas, dos peões boiadeiros, das histórias, os causos, contos do sertão, da roça, onde é a nossa origem. 6:41 aqui na manhã. Eu já vou trazer agora os apoiadores culturais. Eu quero lembrar que hoje o trajeto da cavalgada sai ali em frente à fazenda do Sr. Antônio Medeiros, a Rio Bonito, onde acontece a corrida do Fusca. Sai agora 7:30 da manhã e iniciará pela Rua 1. Bom, eu vou contar o trajeto na sequência, viu? Na sequência eu conto o trajeto pra vocês.

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2: 6:42.
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10: Meus amigos, 6:44, 6:44, deixa eu mandar um bom dia a Rose, acompanhando a programação lá no rodoviário, não é mesmo, Rose? Como é que está? Tudo bem? Bom dia, na Santa Paz. A Rose faz aqui a pergunta: Celso, você sabe por que que a água está fraca aqui no rodoviário, na rua B3? Rose, vamos entrar em contato com o gerente do Demai Washington para obter informações, porque a rua... porque a água está fraca aí em sua localidade, na rua B3, viu? Obrigado pela audiência. O papel da emissora não é só tocar música, não. É a gente buscar sempre representar os interesses da sociedade no momento oportuno. Já vou manter contato com o gerente do Demai, o nosso amigo Washington, para obter uma resposta e enviarei no seu celular. Tá bom, Rose? Bom dia, tudo bem por aí? Já fez o café, Rose? Tá, está pronta para mais um dia? Vai na cavalgada daqui a pouquinho? Já organizou a bota, o chapéu, o cinto com a fivela? Vai marcar presença, comer um arroz carreteiro ou Maria Isabel? É carreteiro para uns, Maria Isabel para outros, vai de região para região, mas o prato é o mesmo, viu? O prato é o mesmo e a tradição também. Meus queridos, falando sobre o trajeto da cavalgada, iniciará pela Rua 1, passando pela região da rodoviária, olha só, inicia pela Rua 1, passando pelo trajeto da rodoviária, pelas avenidas Araguaia, Tropical e Planalto, encerrando aqui na Avenida Araguaia, em frente à Associação Atlética Água Boa, onde será realizada a tradicional queima do alho. A organização reforçou, né, que o evento é grandioso e os animais que estarão participando, eles devem apresentar a documentação obrigatória, incluindo exames de brucelose para bovinos e exame de anemia infecciosa e GTA para equinos. Então, sem sombra de dúvidas, o evento é grandioso E hoje vai ser um dia inteiro de integração entre as comitivas de outras regiões. Tem comitivas de, vamos lá. O Vale do Araguaia em peso. Cocalinho vem, Nova Nazaré também. Nós temos comitivas do Goiás, como ali de São Luís de Montes Belos. Bom dia aos goianos aqui presentes. A comitiva também é, já no estande. Comitiva lá de Três Lagoas, mas não é Costa Rica, Mato Grosso do Sul. Bom dia para vocês aí de Costa Rica, Mato Grosso do Sul, os nossos vizinhos aqui do estado mato-grossense, Mato Grosso do Sul, marcando presença. E então, e é claro, falta só você. Então, já vai se organizando para ali por volta das 10 e pouco já poder recepcionar os cavaleiros aqui na cidade, Cavaleiros e Amazonas, aqui na Avenida Araguaia, onde terá o início da queima do alho, ok? 6h48, gente amiga, acorda meu Mato Grosso.
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10: Felipe Falcão, foi olhando em seus olhos que me apaixonei, essa que eu busquei no fundo do baú. Bom dia, cidade querida, ótimo sabadão de festa.

0: meus queridos, 6:54 aqui na manhã, 6:54. Como é que você está? Tudo bem por aí, meu amigo, minha amiga? Seja muito bem-vindo a esta frequência maravilhosa, gente.
1: Antigamente,
0: hoje é 2026, gente, nós já estamos encerrando mais um mês, hein? Meu Deus, ontem começamos o mês de junho e já estamos vivenciando os últimos instantes deste mês fantástico. Graças a Deus, obrigado, Pai, permita que possamos encerrar com chave de ouro. Eu quero abraçar todas as famílias, todas as pessoas que já estão prontas para um novo dia, cada pessoa que de uma forma ou outra contribui para o crescimento da nossa terra abençoada, da nossa cidade maravilhosa, que completa 51 anos de história, hein, gente? 51 anos cravada no Cerrado Mato Grossense. A todos os pioneiros, o nosso abraço, o nosso bom dia, a força da sua tradição, aqueles que aqui chegaram, acreditaram e de lá para cá, outros foram chegando e juntos construímos esta cidade fantástica. Parabéns, Água Boa, 51 anos de história, tradição que nos une, futuro que nos inspira, e você é um convidado especial. Agora, dia 9, vai ter o desfile cívico, em alusão aos 51 anos de Água Boa. Desfile na quinta-feira, a partir das 7 horas da manhã, aqui em frente à Prefeitura Municipal. Na abertura, já fazendo a anunciação da grandiosa Expovale. Então, o desfile às 7 horas da manhã e às 20 horas, a abertura da grandiosa Expovale com rodeio e queima de fogos, meus queridos, com rodeio e queima de fogos, e você não pode ficar fora dessa, hein? João Luiz Correia, Minha Infância, que fala da goiaba madura, fala das histórias do seu avô, da sua época de criança. Olha a letra desta canção. Aborda a goiaba madura. Deu até vontade de comer uma goiaba agora, ó.

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Meus amigos, de volta, 7:06 aqui na manhã, 7:06 no coração do Brasil, 7:06, tudo bem contigo? Aqui está tudo muitíssimo bem, graças a Deus, gente. Hoje é sábado, que bênção, que maravilha, hoje é sábado de coisas boas, hoje é sábado de descanso para uns, trabalho para outros, festividades para outros. E aí, qual dessa categoria você vai encaixar? Descanso, trabalho ou festa? É festa no coração do Brasil, gente. Olha, eu quero aqui parabenizar a comissão organizadora através do Vando, também da Vanessa, que os últimos dias eles nem dormiram, viu? Eles nem dormiram, acredito que de ontem para hoje também não. Ou talvez tenham tirado um cochilinho, porque o dever foi cumprido, viu? O dever de casa foi muito bem feito na noite de ontem, Vando. Foi muito bem feito, Vanessa. Parabéns a vocês, meus queridos, porque a festa de ontem foi para ficar na história. A escolha das soberanas ontem foi para ficar na história. E acima de tudo, o local foi muito bem, foi assertivo. Esse local foi assertivo, viu? Acertaram na mosca, no bom sentido, em trazer o desfile para a avenida. E, obviamente, de forma simultânea, os estandes, as barracas montadas, as comitivas que aqui estão já dormiram, pernoitaram, algumas comitivas até mesmo no local, outras estão chegando agora cedinho. Quando eu vim para a emissora, 5:20 da manhã, já tinha gente espetando carne, acendendo fogo, começando a fazer o café, outros dormindo, outros conversando, dialogando, fazendo network. Essa sinergia fantástica que envolve as pessoas e faz com que elas cresçam através da comunicação, através de buscar conhecimento mútuo. Parabéns, comissão organizadora. Ontem à noite, a primeira noite, viu, arrebentou a boca do balão. Agora, nesse momento, os cavaleiros já estão tomando café da manhã lá em frente à Fazenda Rio Bonito, ali em frente também à pista do Fusca, onde acontece o Fusca Cross. Os cavaleiros vão sair de lá daquela localidade, naquelas imediações, às 7:30 da manhã. Nesse momento eles estão tomando café da manhã, já já vão receber a bênção do padre. O padre vai abençoar a toda a equipe e aí eles pegam a estrada com destino à Rua 1. Com destino à Rua 1, viu? Vou trazer o trajeto aqui para vocês, tá? Eles vêm com destino à Rua 1 e vai passar, sabe por onde? Pela região da rodoviária, passando pelas avenidas Araguaia, Tropical e Planalto, encerrando na Avenida Araguaia, aqui em frente à Associação Atlética Água Boa, onde aconteceu o desfile ontem à noite. Aí já vai começar os juízes avaliando todas as baias onde estão montadas as tendas, os adereços, os enfeites sendo avaliados para posteriormente o juiz também avaliar o almoço, o carreteiro ou Maria Isabel preparado, viu? Onde acontecerá a queima do alho. E os juízes estarão avaliando todos os quesitos com nota. E ao final da tarde nós saberemos qual foi a comitiva que obteve o melhor resultado na queima do alho, qual vai ser a campeã da queima do alho. Então, não se esqueça, daqui a pouquinho a grande movimentação. 7:10, meus queridos, 7:10. Aí à noite, a tarde toda de festa, a tarde toda de movimentação na avenida, aí à noite tem o show com eles, Breno Reis e Marco Viola, cantando desse jeitinho aqui, que eu vou trazer na sequência. Quero parabenizar aqui as soberanas da festa, parabéns a todas que lá estiveram desfilando, as 10 meninas lindíssimas. Os senhores jurados tiveram muita dificuldade na noite de ontem, mas o resultado foi incontestável. A madrinha dos peões foi ela, Vanessa Ellen. Parabéns, Vanessa Ellen, madrinha dos peões. A primeira princesa foi Mayumi. Bom dia, Mayumi. Estava confiante.
A rainha da Espovale foi ela, Natália Freitas, as três soberanas que estarão representando a beleza da mulher aguaboense nos próximos 12 meses. Parabéns, meninas! A noite vai ter eles, ó. Breno Reis e Marco Viola no batidão. Linda Paraguaia é o nome da canção. Será que eles vão cantar essa moda aqui, ó?

7h14. Tem mais uma moda do Breno Reis e Marco Viola na sequência. Ó, outro batidão assim, ó. Derramado na paixão e a cópia da chave do seu coração, mulher.

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1: 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É, meus queridos, 7:19, 7:19 no batidão da viola pra vocês, vi derramando na paixão e cópia da chave do seu... do seu coração, viu? Bom dia, cidade. Hoje é sábado especial. Se você não foi ontem na festa, você perdeu. A água boa neste fim de semana vai... o comentário que tenha sobre a festança de ontem. Hoje ainda tem continuidade. Hoje ao vir para a emissora, às 5:20, como eu falei aqui, 5:18, 5:22, eu já passei ali, fiz uma imagem, filmei, mandei para os meus parentes lá em Uberlândia, para minha família também no interior de Goiás, para que eles vejam, né, a expressividade desta grandiosa ação promovida pela comissão organizadora. Tinha até um galo cantando ali, viu? Eu não sei se é o pessoal de Goiás ou se é de Costa Rica que trouxeram um galo. O galo estava cantando, até filmei o galo cantando 5:22 da manhã ali em pleno canteiro, viu? O galo cantando, fazendo anunciação que o dia já nasceu e que os tropeiros já estavam organizando a tropa para, né, a comitiva organizando as tropas para a cavalgada. Neste momento, os participantes estão tomando um cafezinho da manhã, reforçando o organismo para já pegar a estrada após a bênção do padre.
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1: paixão. Esses aqui são eles, Breno Reis e Marco Violó. Estranha Solidão é o nome da canção. Faz isso não, paixão. Hoje à noite tem eles, batidão da viola, de viola. E você vai, já pegou, já organizou a bota, o cinto, a fivelona, o chapelão. Se não tem, meu amigo, vai com a roupa que você tem, porque você é bem-vindo e a festa foi feita especialmente para você. Ontem à noite, comissão organizadora, parabéns, viu? Tamanha responsabilidade, fizeram o dever de casa muitíssimo bem na organização da primeira noite. A banda, após a escolha das soberanas, e onde a Vanessa Ellen ficou na qualidade de madrinha dos peões, a primeira princesa, a Mayumi, e a Natália Freitas, a rainha da Espovale, da 33ª Espovale. Parabéns a todas as meninas que desfilaram com muita desenvoltura, charme, elegância na passarela, mas três foram escolhidas e estarão carregando as faixas nos próximos 12 meses, representando a beleza da mulher aguaboense. Parabéns, comissão organizadora. Eu volto já com mais. Bom dia.

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2: 7:23.
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Meus amigos, 7 horas e 26 minutos aqui na manhã, 7h26. Deixa eu mandar aqui um bom dia ao amigo Cidinho Esterça, lá em Cocalinho. Alô, Cidinho Esterça, obrigado, meu querido, forte abraço. O Cidinho Esterça já faz o convite a todos para marcarem presença no leilão Direito de Viver, que irá acontecer no mês de setembro, dia 19 de setembro, lá em Cocalinho. Cocalinho estará de mãos dadas para realizar esta grande ação ímpar. E eu fico lisonjeado pelo convite, viu? E de conduzir o leilão pela segunda vez lá no município de Cocalinho. Alô, Cocalinho! Com fé em Deus, nosso Senhor, estaremos aí contribuindo com essa grande ação de forma voluntária, viu? De forma voluntária. Quero mandar também um bom dia a todos os amigos do Leilão Direito de Viver em Água Boa. Nesta semana já teremos, estamos caminhando aí através da nossa contabilidade, encabeçada pela a senhora Nilce. E nesses próximos dias já estaremos fazendo a prestação de contas oficial a toda a população de Água Boa. É assim, gente, quando a sociedade se une, a gente se torna mais forte. Por isso que Água Boa é diferente, graças a esse povo, este povo trabalhador, este povo ordeiro que se une, que se abraça, deixa as diferenças de lado e vamos trabalhar em prol de boas causas, tá certo? 7h27, vem notícias, vem o Liberdade News. Vamos agora tomar um café e já ir para a cavalgada fazer o registro de tudo. Vamos almoçar hoje, sabe onde? Aqui na avenida, hein? Nada de almoçar em casa. Venha pra avenida, vai ter comida pra todo mundo, viu? Vai ter comida pra todo mundo.

eu finalizo com essa aqui, ó. Nando Moreno, essa moda é boa demais. Ê, sabadão. Logo mais na avenida, hein? Tchau, tchau. Beijão no coração. Até segunda.

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3: 7:31.
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7: Em Água Boa, 7 horas agora, mais 33 minutos. Bom dia. Sábado 27 de junho de 2026, em Água Boa, o dia amanhece com sol, nuvens durante o dia e períodos de céu nublado. À noite, poucas nuvens e não há probabilidade de chuva. A temperatura neste sábado oscila entre a mínima de 20 e a máxima de 32 graus. A umidade relativa do ar estará entre 40% e 76%.
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7: 7:34 agora. Levantamento registra 920 mortos por causa de terremoto na Venezuela. Sob governo Lula do PT.

0: de alimentos tem a maior inflação dos últimos 18 meses. Obras da FICO. Secretário de Transportes visita canteiro de obras em Mara Rosa, Goiás. Água Boa entra no ritmo da Expovale com a escolha da rainha na noite de ontem, sexta-feira. Operação Diversão Segura fiscaliza comércio de bebidas em Água Boa. Estes e outros destaques você acompanha a partir de agora na edição do Liberdade News, que está começando agora.
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0: 7:35. Registros na Venezuela apontam 920 mortos devido ao terremoto. O presidente da Assembleia Nacional da Venezuela, Jorge Rodrigues, informou no final do dia de ontem que o número de mortos no país por causa dos tremores de terra na última quarta-feira subiu para 920. Ao anunciar os dados mais recentes em uma transmissão televisiva, ele acrescentou que os feridos chegam a 3.360. 172 pessoas continuam presas sob os escombros e mais de 4.000 estão desaparecidas. O país, segundo Rodrigues, registrou até o momento 302 réplicas. Após os dois terremotos consecutivos, que provocaram graves danos em Caracas, na capital, e outras cidades como La Guaira, Araguá, Miranda, Carabobo, Falcon e Iaracuí. Equipes de resgate formadas por venezuelanos e estrangeiros correm contra o tempo para encontrar sobreviventes sob os escombros. O Serviço Geológico dos Estados Unidos previu um alto potencial para mais de 10 mil mortes, o que situaria o duplo terremoto entre os mais mortais da América Latina no último século. A cidade costeira de La Guaira foi uma das mais afetadas, com a destruição de 100 edifícios. Jennifer Palacios, de 25 anos, disse que os tremores ocorreram quando ele estava, por um breve momento, fora de casa, no complexo habitacional Hugo Chávez, composto por 8 torres e nomeado em homenagem ao falecido líder socialista da Venezuela, soterrando assim seu filho de 6 anos e outros 5 parentes que estavam no interior do prédio. É importante salientar que vários países, entre eles o Brasil, ofereceram ajuda humanitária à Venezuela. Equipes americanas, canadenses, francesas, italianas, portuguesas e também australianas estão se dirigindo para a Venezuela para incorporar as equipes que estão trabalhando no sentido de buscar e resgatar as pessoas que estão soterradas ou desaparecidas. 7:37 agora, 7:37. Sob o governo Lula do PT, alimentos têm a maior inflação dos últimos 18 meses. Os alimentos voltaram a ser o grande vilão da inflação. A alimentação em domicílio subiu 1,65% em maio, a maior alta do segmento para o mês em 18 anos. De 2008 até agora, o acumulado foi de 2,27%. Uma pequena correção. Sob o governo Lula do PT, alimentos têm a maior inflação dos últimos 18 anos e não 18 meses, como foi dito. O pico reflete a alta do grupo de alimentos e bebidas, monitorado pelo IPCA, impactando diretamente as refeições dentro dos lares brasileiros. O avanço foi puxado principalmente pela disparada da batata inglesa, que ficou 44,69% mais cara, além das altas do tomate de 20,62%, da cebola 16,80% e das carnes quase 2%. Com os alimentos liderando as altas, o grupo Alimentação e Bebidas foi o principal responsável pela inflação de maio e contribuiu para levar o IPCA acumulado em 12 meses acima do teto da meta perseguida pelo Banco Central. Dentre os 9 grupos monitorados pelo IBGE, e de alimentação também atingiu o maior nível em 15 anos para o mês de maio.

0: Há o componente sazonal influenciando, pois o quinto mês do ano é o período de entre safra no Brasil, influenciando nos preços de muitos alimentos. Este ano, em especial, o fator guerra no Oriente Médio também ajudou a influenciar o preço dos insumos e interferiu nos custos de produção e distribuição dos itens no território brasileiro. Mas o que é pior? De acordo com pesquisa do IBGE, a situação tende a não mudar. Pelo contrário, podemos ter produtos mais caros ainda à disposição do consumidor. Isso porque o governo brasileiro, o governo que aí está, o governo Lula do PT, não se preparou, como acontece em muitas oportunidades, para a crise na questão dos alimentos. Isto é, gastou demais, falta recursos e agora o preço alto vai cair exatamente no seu bolso, cidadão trabalhador, cidadão brasileiro. A tendência, infelizmente, é piorar. 7h40. Obras da FICO, Ferrovia Integração Centro-Oeste. Secretário dos Transportes realiza vistoria em canteiro no município de Mara Rosa, em Goiás. O secretário nacional de transporte ferroviário, Leonardo Ribeiro, acompanhou nesta sexta-feira o avanço das obras da Ferrovia de Integração Centro-Oeste em Goiás. Integrada à Ferrovia de Integração Oeste-Leste, a FIOL, a ferrovia formará um dos principais corredores de exportação do Brasil, conectando regiões produtoras do Centro-Oeste aos portos e ampliando a competitividade logística do país. Com 364 quilômetros de extensão, o trecho está em construção pela Vale como parte da contrapartida da renovação antecipada da concessão da estrada de ferro Vitória-Minas. O modelo de investimento cruzado permite executar uma nova infraestrutura ferroviária estratégica com recursos privados, reforçando assim a parceria entre o poder público e a iniciativa privada na expansão da malha ferroviária nacional. Ao sobrevoar as obras, Leonardo Ribeiro destacou o avanço do empreendimento e o papel da FICO na transformação da logística. A FICO é muito mais do que uma ferrovia. Estamos falando de uma infraestrutura estratégica que terá impacto direto no PIB, Produto Interno Bruto Brasileiro, ao integrar a produção do Centro-Oeste à Ferrovia Norte-Sul e, futuramente, ao Corredor Leste-Oeste. Com o leilão desse corredor, o país, sem dúvida, ganhará uma nova alternativa logística para o escoamento da produção, reduzindo custos de transporte, aumentando a competitividade e fortalecendo o comércio exterior, afirmou o secretário. A FICO 1 integra um projeto ainda maior, o Corredor Ferroviário Leste-Oeste, que terá conexão com a Ferrovia de Integração Oeste-Leste, a FIOL, e com a Ferrovia Norte-Sul, formando assim um dos maiores eixos ferroviários em desenvolvimento no Brasil. Com extensão prevista de 1.708 quilômetros, o empreendimento atravessará Bahia, Goiás e Mato Grosso. A ferrovia atenderá importantes regiões produtoras do oeste baiano, do Mato Grosso e do Mato Piba, criando assim uma nova alternativa logística para o escoamento da produção regional em direção ao Porto Sul, em Ilhéus. Para o diretor-geral da Agência Nacional de Transportes Terrestres, a ANTT, Guilherme Sampaio, a FICO demonstra o potencial da atuação conjunta entre o poder público e a iniciativa privada para acelerar investimentos estruturantes e, acima de tudo, necessários. Atualmente, a FICO já registra 55,38% de avanço físico e 51,55% de avanço financeiro, com mais de 5,1 bilhões contratados de um investimento total estimado em 10,7 bilhões de reais. Sete horas agora, mais 43 minutos, 7h43. Vamos conferir como fica a previsão do tempo para este sábado em Água Boa e região Centro-Oeste, de acordo com o INPE, Instituto Nacional de Pesquisas Espaciais. Teremos, segundo dados, tempo firme em grande parte da região central do Brasil. Sofia Muniz traz os detalhes.
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2: A previsão do tempo para este sábado, dia 27, na região Centro-Oeste,

0: indica a predominância de tempo firme em toda a região. No Distrito Federal, Brasília terá poucas nuvens ao longo do dia. As temperaturas variam entre 12 e 26 graus, com umidade relativa do ar entre 35% e 95%. Em Goiás, o tempo também permanece estável. Em Goiânia, a mínima prevista é de 17 graus e a máxima pode chegar aos 29 graus. A umidade relativa varia entre 30% e 70%. No Mato Grosso, Cuiabá terá poucas nuvens e calor durante a tarde. Os termômetros devem oscilar entre 19 e 32 graus, com índices de umidade entre 30% e 80%. Já em Mato Grosso do Sul, a previsão é de muitas nuvens com possibilidade de chuva isolada. Em Campo Grande, as temperaturas ficam entre 16 e 28 graus e a umidade relativa do ar varia entre 45% e 95%. A umidade relativa do ar varia entre 30% e 95%. Sofia Muniz, o tempo e a temperatura.
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2: 7 horas e 45 minutos. Operação Diversão Segura fiscaliza comércio de bebidas em Água Boa. Com a proximidade das festividades locais, as forças de segurança deflagraram na manhã de ontem, sexta-feira, dia 26, a Operação Diversão Segura. O objetivo principal foi fiscalizar estabelecimentos comerciais e combater a venda de bebidas alcoólicas adulteradas. Além, claro, de reprimir práticas delituosas e ação, de acordo com dados, a ação buscou conscientizar os comerciantes sobre os riscos graves que esses produtos trazem à saúde pública. A operação integrada contou com equipes da Politec, Polícia Judiciária Civil e Vigilância Sanitária. 7h46. Polícia Militar localiza arma com luneta e outras armas em Nova Chavantina. Suspeitos foram presos em flagrante. A equipe do GAP, Grupo de Apoio da 32ª Companhia Independente de Polícia Militar de Nova Chavantina, em conjunto com a Agência Regional de Inteligência do CR-13, o Comando Regional 13 em Água Boa, em continuidade à Operação Tolerância Zero, realizou nesta sexta-feira a abordagem a um veículo considerado suspeito. Durante as buscas no referido veículo, foram localizadas armas de fogo escondidas em compartimento secreto do carro e grande quantidade de munições. Nas buscas também foi localizado, escondido, um montante de R$3.000 em espécie. Uma das armas apreendidas pela equipe possui luneta e supressor de ruídos, o famoso silenciador, além de estar com a numeração raspada, podendo ser produto de furto ou arma envolvida em outros crimes. Após a busca veicular, a equipe deslocou até a residência do suspeito e, na residência, recebeu o apoio do raio para continuar as buscas, localizando uma porção de entorpecente, acessórios de arma de fogo e mais 4 munições. O suspeito possui várias passagens e inclusive já foi preso envolvido em vários furtos de armas no município de Nova Chavantina e região. Desta feita, os suspeitos então foram presos e entregues na delegacia de polícia juntamente com a materialidade do crime.

0: 7:48, 7:48.
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0: E Água Boa entra no ritmo da 33ª Expovale. A partir de agora até a chegada de julho, mês que acontece o evento, com certeza teremos aí uma expectativa diferenciada, uma preparação para um grande evento, para um grande desfile, o que é tradicional em Água Boa. E por falar em Água Boa, o município então entra no ritmo da Expovale, com a escolha da rainha, evento esse, na noite de ontem, no centro da cidade. Aconteceu nesta sexta-feira, dia 26, a escolha da rainha, princesa e madrinha dos peões da 33ª Expovale. Foi uma noite memorável, marcada por beleza, tradição, elegância, emoção e, claro, muita torcida. O evento, realizado na Avenida Araguaia, com Rua 10, reuniu uma enorme multidão e 10 candidatas que disputaram o título, que a partir de agora tem como representatividade ser uma das maiores e mais tradicionais festas da região. Além da faixa e da coroa, a premiação oficial também chamou a atenção. A vencedora do primeiro lugar recebeu R$10.000. Já o segundo lugar e o terceiro foram premiados cada um com um iPhone 17. Após a escolha da rainha, princesa e madrinha dos peões, a programação na noite de ontem teve continuidade com o show da banda Santa Mônica, animando o público presente e dando início de forma oficial ao clima da Expovale. Uma noite que, sem dúvida alguma, foi memorável. Quem não pôde acompanhar, inclusive estar presencialmente na avenida, acompanhou pelo YouTube. Isso mesmo, a comissão organizadora teve a peculiaridade de realizar também através aí da 47 produtora a transmissão do evento pelo YouTube. No final, após a escolha de um corpo de jurados, as selecionadas foram: Miss Simpatia ficou com Gleice Ellen, o título de madrinha dos peões com Vanessa Ellen, o título de princesa Mayumi Andrade, e a rainha da 33ª Expovale é Natália Freitas. Já no dia de hoje, sábado, a programação continua no mesmo local, com a tradicional cavalgada que já começou por volta das 6:30 da manhã de hoje, e também a queima do alho durante o dia. À noite, o público poderá acompanhar o show sertanejo com eles, Breno Reis e Marco Viola. Vale lembrar que todo o evento tem entrada franca e, claro, é direcionada para a população de Água Boa. A avenida esteve lotada e a movimentação no dia de hoje promete e promete muito. 7:52.
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0: 7:52 agora. Prefeitura terá horário especial de atendimento por causa do jogo da seleção na Copa, segunda-feira. Em razão do jogo da seleção brasileira nesta segunda-feira, dia 29 de junho, as repartições públicas municipais terão horário diferenciado de atendimento. O expediente da Prefeitura Municipal será das 7 horas da manhã até as 13 horas, na sede da Prefeitura e em todas as repartições públicas municipais. A UPA, Unidade de Pronto Atendimento Municipal, seguirá com atendimento normal das 7 às 23. O jogo acontecerá às 14 horas. A seleção brasileira enfrenta a forte seleção japonesa. Agora sim, agora de verdade a Copa está começando. Até porque o Brasil até então enfrentou equipes medianas ou pequenas. Agora, com a seleção japonesa pela frente, com certeza é a maior experiência para os brasileiros. Será que continuaremos no evento ou voltaremos para casa? 7:53. Olha, esta semana aconteceu um importante evento em Água Boa. A proposta de apresentar para a sociedade o plano ferroviário. E o mesmo contou com a presença, além de autoridades municipais, o deputado doutor Eugênio de Paiva, prefeitos da região que estiveram presentes para acompanhar de perto essa explanação, diríamos assim, exatamente para obter mais informações. Um dos prefeitos presentes foi o prefeito de Nova Nazaré, Reginaldo Del Colli, que fez questão de estar em Água Boa esta semana para acompanhar de perto a explanação, a apresentação, os detalhes deste plano ferroviário.

0: ferroviário. O Liberdade News conversou com o administrador municipal de Nova Nazaré, que, claro, será um dos municípios que com certeza também será beneficiado com a obra da FICO, Ferrovia de Integração Centro-Oeste.
1: Nova Nazaré está aqui hoje presente nessa reunião tão importante que a gente acha que na verdade alavanca não só água boa, né? Mas alavanca toda uma região, Nova Nazaré, Cocalinho, Querência, Canarana, né? E algo muito importante que a gente fica lisonjeado, né, por estar nesse momento, que é um momento de avanço, né, para o Vale do Araguaia. Não só para a Água Boa, mas para o Vale do Araguaia. E a Água Boa, ela sai na frente porque ela, como é que eu posso dizer assim, o entorno, né, da ferrovia vai ficar aqui em Água Boa, né? Então, e ela tem que fazer esse planejamento mesmo, mas esse planejamento também envolve os outros municípios, né? Como Nova Nazaré, Água Boa, Canarana, né? Eu acredito que a gente vai ter um trabalho em conjunto, né? Para que esse desenvolvimento aconteça, lógico, a Água Boa, ela vai pegar um espaço maior, né? Vamos dizer assim, uma fatia maior do bolo da ferrovia, mas os outros municípios também, né? Eles vão agregar bastante e a gente já está sentindo o efeito disso aí, né? Nova Nazaré hoje já tá, o pessoal já está procurando locações, né? Terrenos, né? Inclusive a gente já teve já o pessoal da que vai fazer o lote 9 e 10, né? Já esteve lá procurando para ver onde que vai se instalar, né? Colocar o canteiro de obras, muito bem. O canteiro de obras ali naquela região. E isso já traz já, às vezes, até uma especulação. E a gente tem que entrar nesse meio para não deixar se especular demais, né? Para tornar uma coisa factível nesse negócio. Mas assim, já está procurando e já está causando efeito. Isso é para janeiro, né? Sim. Entre janeiro e abril, mas já está causando um efeito, né? Hoje, e além disso, a gente já tem também o início da 326, né? Da pavimentação. Hoje eu estava até fazendo uma visita técnica lá. Hoje nós já estamos já com 6 km já fazendo ali a terraplanagem, né?
2: Que é um passo extremamente importante, principalmente para aquela região ali que liga diretamente Nova Nazaré.
1: Exatamente, que vai passar a ferrovia ali também, né? Exato. Então, hoje Nova Nazaré, querendo ou não, a gente é até um município privilegiado, porque nós vamos ter a rodovia, que é a 158 com a 326, nós vamos ter a ferrovia, né, que vai desembocar aqui em Água Boa, e eu também estou levantando aí, já tenho trabalhado para a gente levantar novamente a hidrovia. Porque que, não sei se muitos às vezes não sabem, mas a hidrovia, o local da hidrovia é em Nova Nazaré, né? Então hoje a gente tem lá o embarque e desembarque de produto em Nova Nazaré. Então a gente teria 3 modal, né? Nova Nazaré, rodovia, ferrovia e hidrovia. E é um passo importante, né? Não para Nova Nazaré, mas para a região do Vale do Araguaia, né? Que deixou de ser aquela região esquecida, né? Para ser uma região próspera, né? E isso leva tempo. Às vezes a gente quer que seja muito rápido, mas leva tempo. Então, isso vai ser daqui 2030, 2035 aí, todo esse desenvolvimento aí para nossa região. Mas com certeza começou a chegar e chegar com a ferrovia.
2: Maravilha.
0: Prefeito. Muito bem, 7:58, está aí, portanto, Reginaldo Del Colle, Narizinho, prefeito municipal de Nova Nazaré, dando aí detalhes a respeito da expectativa que o município vive em relação à ferrovia e integração Centro-Oeste. A última do Liberdade News deste sábado, e é uma notícia infelizmente preocupante. O Centro-Oeste registrou 8.768 mortes por diabetes. E de acordo com especialistas, os mesmos alertam para o aumento de casos em jovens. O Centro-Oeste brasileiro registrou 8.768 mortes em decorrência do diabetes entre 2023 e 2024, segundo o estudo Padrões de Mortalidade por Diabetes Mellitus no Brasil, publicado em novembro do ano passado. O dado, que reforça a importância do Dia Nacional de Combate ao Diabetes, celebrado no dia de ontem, acompanha uma mudança preocupante no perfil dos pacientes atendidos nos consultórios. Antes, considerado uma condição

predominantemente associada aos idosos, a resistência à insulina e o pré-diabetes passaram a ser diagnosticados com frequência em adultos, jovens, adolescentes e, acredite, até crianças. O grande perigo dessa condição está justamente em sua evolução silenciosa, muitas vezes não detectada pelos exames de rotina, alerta a doutora Renata Bussuan, coordenadora nacional do curso de pós-graduação. Há pacientes com níveis pouco alterados de glicemia de jejum e hemoglobina glicada, aparentemente controlada ou pouco aumentada, mas que já apresentam alterações significativas após a sobrecarga de glicose, explicou a doutora. Por isso, a médica destacou a importância do teste oral de tolerância à glicose, exame que avalia a resposta do organismo após a ingestão de uma carga de açúcar e permite identificar indivíduos com alto risco de desenvolver a doença antes mesmo de sua consolidação. A especialista ressaltou que o pré-diabetes representa um estágio intermediário da doença e exige intervenção imediata. Ela concluiu, abre aspas, o mais importante é compreender que não se trata apenas de uma alteração laboratorial, afirmou ela. Segundo a doutora, o quadro indica que o organismo já apresenta dificuldades para metabolizar a glicose devido à sobrecarga do pâncreas. Esse processo inflamatório tem uma causa cada vez mais frequente nos consultórios. A gordura visceral, que se acumula na cavidade abdominal e ao redor dos órgãos, produz substância que dificultam a ação da insulina, detalhou a médica, causando assim problemas. E apesar do elevado número de mortes registradas na região, o diagnóstico não representa um caminho sem volta. A identificação precoce das alterações metabólicas permite reverter o quadro e assim interromper a progressão da doença antes que ela se torne crônica. Em Água Boa, 8 horas agora, mais um minuto. Final da edição do Liberdade News deste sábado e entre os destaques da edição de hoje você acompanhou. Levantamento aponta 920 mortos por causa do terremoto na Venezuela. Sob o governo Lula do PT, alimentos têm a maior inflação nos últimos 18 anos. Secretário dos Transportes realiza vistoria ao canteiro de obras da Ferrovia Integração Centro-Oeste em Mara Rosa, Goiás. E Água Boa entra no ritmo da Expo Vale com a escolha da rainha na noite de ontem, sexta-feira. A Liberdade News fica por aqui. Você fica com a programação da sua Liberdade FM, com muita música e detalhes na sua manhã. Nós voltamos na segunda-feira, a partir das 7h30, se Papai do Céu, claro, nos permitir. A você um bom dia. E lembre-se, Jesus, sem dúvida, é o caminho. Música.

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0: Valeu,
1: que legal, mano. Cara.
0: Muito legal, viu, cara?
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3: 8h40.
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3: De volta com mais um bloco do Educar. Quais os benefícios da inteligência emocional no trabalho?
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3: Colaboradores com alta inteligência emocional tendem a se comunicar de maneira mais eficaz, lidar melhor com conflitos e construir relacionamentos mais fortes e saudáveis. Isso cria um ambiente de trabalho mais colaborativo e harmonioso. Funcionários que conseguem gerenciar suas emoções são mais focados, resilientes e menos propensos a distrações ou estresse. Isso resulta em uma maior produtividade individual e, consequentemente, em uma equipe mais eficiente. A inteligência emocional permite que os colaboradores lidem melhor com situações de pressão e estresse, evitando, claro, o desgaste emocional e mantendo um nível de desempenho consistente. Eu volto já com mais um bloco do Educar.
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0: E se vocês me permitem, eu quero agradecer primeiramente a Deus pela oportunidade. Nós estamos muito honradas de estarmos aqui atendendo este convite especial dentro do nosso trabalho. Viu? Obrigada, de Paulo. Obrigada, Paulino. Viu?
1: Alô, a gente fica muito honrada. Alô, menina Luciana. Obrigado, você, Ariana.

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2: 9 horas.
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10: De volta com mais um bloco do Educar. Bom fim de semana. Para que serve a inteligência emocional no ambiente de trabalho?
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10: A inteligência emocional no ambiente de trabalho é fundamental para melhorar a comunicação, reduzir conflitos e promover uma boa colaboração entre os membros da equipe. Funcionários emocionalmente inteligentes conseguem expressar as suas emoções de maneira clara, entender os sentimentos de outras pessoas e resolver conflitos de forma construtiva. Isso resulta em um ambiente de trabalho mais harmonioso e eficiente. E, além disso, a inteligência emocional ajuda a reduzir o estresse e a fortalecer a liderança. Colaboradores que conseguem gerenciar as suas emoções mantêm a calma em situações de pressão, tomando decisões mais racionais e se recuperam também rapidamente de contratempos. Líderes com alta inteligência.

0: inteligência emocional conseguem inspirar confiança e motivar suas equipes, criando um ambiente positivo e produtivo. Eu volto já com mais um bloco do Educar.
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3: 9:20.
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11: Você está ouvindo o Rádio Educar. Qual a importância da inteligência emocional para um ambiente de trabalho?
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11: A inteligência emocional é uma das principais responsáveis pelo sucesso das pessoas, dos indivíduos. Afinal, trabalhar dentro de uma organização exige habilidades de relacionamento e compreensão humana em diversas ocasiões. Em situações de conflito, por exemplo, é fundamental ter a inteligência emocional bem desenvolvida. Isso porque qualquer falta de empatia ou ofensas pode prejudicar a solução de problemas no trabalho. Isso traz muitos prejuízos para a equipe e para o clima organizacional. Além disso, a inteligência emocional não é apenas importante para promover a gestão de conflitos. Ela é um dos soft skills que traz muitos benefícios para as atividades dos profissionais e os resultados da empresa. Isso significa que ela também pode impactar na produtividade e satisfação dos colaboradores. Daqui a pouco eu trago mais um bloco, o último de hoje do Educar.
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3: 9:24.

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2: 9:40.
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1: De volta com o último bloco do Educar de hoje. Como desenvolver a inteligência emocional no contexto profissional?
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1: Primeiro, reserve um tempo para refletir sobre suas emoções e reações em diferentes situações. Identifique padrões de comportamento que podem impactar negativamente suas interações. Peça feedback honesto a colegas, amigos ou mentores sobre como você lida com as suas emoções e como isso afeta as outras pessoas. Pratique exercícios de respiração profunda ou meditação para manter a calma e clareza mental em momentos de estresse. Organize suas tarefas para evitar situações estressantes que possam desencadear reações emocionais negativas. E utilize técnicas de gestão de tempo para manter o foco e reduzir o estresse. Aprenda a identificar os gatilhos de estresse e desenvolva estratégias para gerenciá-los, como pausas regulares ou atividades que promovam o relaxamento. Legal o programa de hoje, né? Bom fim de semana e o nosso Educar volta em breve. Um abraço e até o próximo.
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3: 944.

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2: 10 horas.
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0: Grande Gustavo Lima, meu amigo. Tudo bem?
1: Obrigado, amor.
0: Que honra ter você aqui.
1: Que alegria estar com você, você, querido.
0: 50 anos de carreira.
1: 50 anos de carreira.
0: Você aqui. E obrigado.
1: Não é pra qualquer um, não. Eu espero que um dia eu possa fazer pelo menos a metade disso, irmão.
0: Parabéns. Espero que esteja lá com você.
1: Deus abençoe. Muita uma salva de palmas. Amado Batista, o nome dele. Amado, Deus te abençoe.
0: Paz, meu amigo Gustavo Lima.

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2: 10h23.
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2: 10h42.
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2: 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Bom dia!
3: 10h44.

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3: 11:03. 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
3: 11:05.
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3: 11:05.

0: Cedo também. Kelly,
1: e Kelly Gilmar.
2: Obrigado.
0: Você tá doido.
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5: 11:22.
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2: 11:40.
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2: Meio-dia e dois minutos.
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2: 12:22. 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
1: 12:40.
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4: 1 hora.
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1: 18.
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2: 1h35.
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1: Quem mais vale o safado sincero do que o príncipe mentiroso?
2: Ah, esse foi isso.
1: Ô, mano, falando de safado, é safadão aqui.
2: Confirmou.
3: Aí eu pensou se fazer logo uma música com ele.
2: Imagina.
4: Aí vocês viram a vida, irmão. Mano.
3: Só conta até 6
2: dias. Não ia ser mais amigo, não.
3: Vida só pra
2: vida. Ia virar vida, né? Vida pra sempre, filho.

0: E aí, pai? E aí,
1: tio? Da minha família!
2: Eita! Tu vai embora! Na hora! Tá maluco!
3: Mano, aí tive um sonho pesado, vocês estão ligados, nós tudo com sapatão revoado, viado!

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2: 1:53.
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2: 11:15.
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2: 12:35.
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3: 2h54.
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3: 12.
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elas sabem a situação de cada mulher? Bom, isso ainda é um mistério. Mas não há como negar que as patroas mudaram a vida de muitas mulheres.

país, que passavam por situações como falta de igualdade de salário apenas por serem mulheres, relacionamentos abusivos, relações machistas no trabalho e inúmeras outras situações que nós, enquanto mulheres,

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5: 10:30.
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6: 6h48.
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0: deixa ele em paz, vai.
1: Maravilha, senhor! Explodindo aqui em casa. Bom demais!
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1: Vamos falar de amor assim, amorzinho lá em cima, assim, goleiro, vem. Fica bonito, vai.

0: coisa linda, hein?
1: Felicidade imensa participar com vocês. Obrigado pelo carinho. Obrigado pelo convite.
0: Prazer demais, dá um abraço.
1: Que música legal, apaixonada, obrigado. Que música parabéns, linda, rapaz.
2: De volta ao passado, aqui na Liberdade.

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3: 4:07.
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3: 4:26.
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0: Precon, fizemos um bom trabalho,
1: que
0: né, Precon?
1: Que história, hein?
0: Que história.
2: Que história. Que maravilha.
1: Primeiro, boa noite a todos. De coração, boa noite a cada um de vocês. E em segundo lugar, por favor, o aplauso de vocês para esses caras que estão escrevendo essa história linda. E esses três, esse também e esse ajudaram muito a mudar a minha vida. Por favor, o aplauso para eles.
0: Você já muda a nossa desde lá de trás.
2: Nos ensinou.
0: Você ensinou a gente. Cara,
1: é muito importante
0: que isso. Trabalho incrível, né? Olha esses dois, Precão.
1: Muito legal.
0: Bom demais.
2: Quem não sabe, essa música é nossa, hein?
3: Essa música é nossa.
2: Para, é nossa. Bate palma aí, quem gosta muito dessa música, por favor. Uma honra.
0: Obrigado, gente, pelo carinho de vocês com a gente.
1: Parabéns, parabéns.
0: Com a nossa família. É recíproco. Bate palma aí, Precão e Lucas Moreto!
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1: Ele acabou com a autoestima dela. 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

0: escuta bem meu conselho. 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
1: Vem comigo, senhor.

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4: 4:46.
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3: 5:06.
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2: 5:28.
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2: 5:51.
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3: Boa noite, Rádio 20. Nesta hora do Ângelus, queremos rezar juntos. O anjo do Senhor anunciou a Maria e ela concebeu do Espírito Santo. Ave Maria, cheia de graça, Senhor é convosco. Bendita sois vós entre as mulheres e bendito é o fruto do vosso ventre, Jesus. Santa Maria, Mãe de Deus, rogai por nós, pecadores, agora e na hora de nossa morte. Amém. Eis aqui a escrava do Senhor, faça-se em mim segundo a vossa palavra. Ave Maria, cheia de graça, Senhor é convosco. Bendita sois vós entre as mulheres, e bendito é o fruto do vosso ventre, Jesus. Santa Maria, Mãe de Deus, rogai por nós, pecadores, agora e na hora de nossa morte. Amém. E o Verbo divino se encarnou e habitou entre nós. Ave Maria, cheia de graça, o Senhor é convosco. Bendita sois vós entre as mulheres e bendito é o fruto do vosso ventre, Jesus. Santa Maria, Mãe de Deus, rogai por nós, pecadores, agora e na hora de nossa morte. Amém. Rogai por nós, Santa Mãe de Deus, para que sejamos dignos das promessas de Cristo. Oremos. Infundi no nosso espírito a vossa graça, ó Pai. Vós que na anunciação do anjo nos revelastes a encarnação do vosso Filho, pela sua paixão e cruz, conduzi-nos à glória da ressurreição. Por Cristo nosso Senhor. Amém. Glória ao Pai, ao Filho e ao Espírito Santo, como era no princípio, agora e sempre. Amém. Evangelho de Jesus Cristo segundo Lucas. Nos dias de Herodes, rei da Judéia, vivia um sacerdote chamado Zacarias, do grupo de Abia. Sua esposa era descendente de Araão e chamava-se Isabel. Ambos eram justos diante de Deus e obedeciam fielmente a todos os mandamentos e ordens do Senhor. Não tinham filhos, porque Isabel era estéril e os dois já eram de idade avançada. Em certa ocasião, Zacarias estava exercendo as funções sacerdotais no templo, pois era a vez do seu grupo. Conforme o costume dos sacerdotes, ele foi sorteado para entrar no santuário e fazer a oferta do incenso. Toda a assembleia do povo estava do lado de fora rezando, enquanto o incenso estava sendo oferecido. Então apareceu-lhe o anjo do Senhor de pé à direita do altar dos incensos. Ao vê-lo, Zacarias ficou perturbado e o temor apoderou-se dele. Mas o anjo disse: Não tenhas medo, Zacarias, porque Deus ouviu a tua súplica. Tua esposa Isabel vai ter um filho e tu lhe darás o nome de João. Tu ficarás alegre e feliz, e muita gente se alegrará com o nascimento do menino, porque ele vai ser grande diante do Senhor. Não beberá vinho nem bebida fermentada, e desde o ventre materno ficará repleto do Espírito Santo. Ele reconduzirá muitos do povo de Israel ao Senhor, seu Deus, e há de caminhar à frente deles com o Espírito e o poder de Elias, a fim de converter os corações dos pais aos filhos e os rebeldes à sabedoria dos justos, preparando para o Senhor um povo bem disposto. Palavra da salvação. Glória a vós, Senhor. Lembramos hoje o nascimento de João Batista, o precursor do Mestre. Ele que veio para aplainar os caminhos do Senhor e trazer a todos de volta à casa de Deus quando Jesus chegar. Louvado seja nosso Senhor Jesus Cristo, para sempre seja louvado. E a bênção de Deus Todo-Poderoso, Pai, Filho e Espírito Santo, desça sobre vós e permaneça para sempre.
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1: 6:17.
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2: 6:41.
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4: 8 horas.
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9: Sextou, sextou, bebê. Sexta-feira maravilhosa. Bom final de semana para todos vocês aí na sintonia da nossa programação. Vamos chegando.
10: Segura, meu povo.
9: Muito prazer, eu sou Fernando Leme. Sexta-feira, fim de semana, Cai no Laço está no ar a partir de agora. Vamos lá.
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9: Fatos do dia. Os fatos que marcaram época no Brasil e no mundo no dia 26 de junho. Em 1541, Francisco Pizarro, conquistador do Império Inca, ele foi assassinado em Lima, no Peru, aos 63 anos, por rivais espanhóis. Em 1945, delegados de 50 países assinaram a Carta das Nações Unidas em São Francisco, nos Estados Unidos, estabelecendo uma nova organização internacional com a finalidade de evitar novas guerras. Em 1955, o governo dos Estados Unidos adotou medidas para controlar o conflito entre gangues no país. Em 64, os Beatles lançaram o álbum A Hard Day's Night nos Estados Unidos. Em 68, uma passeata contra a repressão e a ditadura militar reuniu 100 mil pessoas no Rio de Janeiro. A manifestação, que também reuniu artistas, intelectuais e estudantes, entrou para a história como a passeata dos 100 mil. E em 79, Muhammad Ali, campeão dos pesos pesados, anunciou a aposentadoria aos 37 anos. Boxeador, ele sofria já dos primeiros sintomas do mal de Parkinson. Quem faz aniversário hoje é a cantora Ariana Grande, o ator Chris O'Donnell, o cantor Gilberto Gil e Salvador Allende. Ele foi político, ele morreu em 1973. Ele faria aniversário hoje, 52 anos já se passaram, hein? E hoje nós estamos comemorando o dia do metrologista, também o dia internacional de combate ao tráfico de drogas, o dia da aviação de busca e salvamento e também o dia internacional de apoio às vítimas da tortura.
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9: Vamos lá, conferindo aí a nossa programação, segue.

Bora lá de informação, a luta para encontrar vidas, né? Vídeo divulgado pela agência Teuchi Willy mostra o momento em que uma mulher é resgatada dos escombros de um prédio atingido pelo terremoto na Venezuela, na capital Caracas. As imagens mostram o momento em que ela é retirada em uma maca pelas equipes de socorro que trabalham noite e dia em busca de sobreviventes desde esta quarta-feira de 24, quando o terremoto de magnitude 7,5 na escala Richter atingiu o país e deixou mais de 160 mortos, pelo menos 1.000 feridos e provocou uma grande onda de solidariedade internacional também. Brasil, Estados Unidos, Itália, França, Alemanha, Espanha, China, Índia e diversos países da América Latina anunciaram apoio humanitário à Venezuela, nesta que já é considerada uma das maiores tragédias naturais enfrentadas pelo país em mais de um século. O presidente Lula, ele disse que recebeu a notícia com grande preocupação e consternação e acionou o Ministério das Relações Exteriores para poder ajudar o país vizinho. Segundo Lula, o Brasil vai apoiar a recuperação das áreas afetadas.

0: na Liberdade, tá bom demais. Muita música, muita notícia pra você, né? Aqui na Liberdade a gente toca boa música, a gente mantém você atualizado sobre os fatos do Brasil e do mundo também, suas participações. Tá na Liberdade, tá bom demais. Vamos lá, a música continua.
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0: Mais músicas e mais informações. Coisa boa saber que você tá acompanhando a gente. É hora de registrar as participações. Então vamos lá. Deixa eu ver quem tá comigo aqui. O Antônio Rodrigues, a Jaqueline também, a Patrícia, o Davi, obrigado pelo carinho, a Alice. Alô, Adriana Campos, aquele abraço. E o Célio Medeiros também tá pedindo um modão aqui, a gente vai tocar, tá bom? Daqui a pouquinho tem mais alôs.
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0: Essa é a Liberdade FM. Pois é, chegamos ao fim de mais um bloco musical, mas espera aí, daqui a pouquinho, depois do intervalo, tem muito mais.
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a gente segue por aqui com muita música boa. Essa é a Liberdade FM, participe aí através do nosso WhatsApp. Já mandou seu zap pra gente? Ainda não, é 3468-1200. DDD é 66 pra você que tá fora. Essa é a trilha sonora da sua programação. Vamos lá, continua.

Pois é, o Brasil se classifica para a Copa do Mundo, né? Novidade para ninguém. Jogaço! Depois da vitória contra a Escócia por 3-0, agora o Brasil, ele se classifica na Copa do Mundo com autoridade e mantém vivo o sonho do Hexa, né? A vitória do último jogo em Miami, nos Estados Unidos, garantiu a liderança do Grupo C para o Brasil e também a seleção avançou para a fase mata-mata do Mundial de 2026. A atuação, além da classificação, o Brasil alcançou uma marca histórica. É a 12ª Copa do Mundo consecutiva em que a seleção avança em primeiro lugar no grupo. A última vez que o país não terminou a fase inicial na liderança foi em 1978. Um dos grandes destaques da vitória foi o Vini Júnior, eleito melhor em campo pela terceira vez em 3 jogos. O atacante marcou 2 gols contra a Escócia e chegou a 4 gols na atuação edição da Copa. E com isso, Vini Júnior entrou para um grupo histórico da seleção brasileira. Ele se tornou o 4º jogador brasileiro a marcar 4 gols nos 3 primeiros jogos de uma Copa do Mundo. Antes dele, apenas o Jairzinho em 1970. Ronaldo em 2002 e o Neymar em 2014 haviam alcançado esse feito. O Brasil vai entrar em campo na próxima segunda-feira, dia 29, às 14h, horário de Brasília, em Houston, no Texas, nos Estados Unidos, para dar início à fase de mata-mata na Copa do Mundo de 2026. A seleção ela vai enfrentar o segundo colocado do Grupo F, posição atualmente ocupada, então, pelo Japão. Se ganhar, e tomara que ganhe, né? O Brasil vai avançar na competição e volta a campo pelas 8ª de final, no dia 5 de julho, domingo, às 17h.

música boa pra você aqui na Liberdade FM. Liberdade FM, tá na Liberdade, tá bom demais. Aumenta o volume aí, 104.9. Aqui só tem música boa pra você. Vamos lá. Ai.

0: isso, vem comigo, porque por aqui tem mais músicas e menos intervalos comerciais. Alô, você, meu amigo Glênio, tá na sintonia, o Nelson Flávio também. A Juliana tá acompanhando o nosso programa, William Ferreira, alô, Felipe, a Rose, Jaqueline Vitória também tá acompanhando a gente, obrigado pelo carinho aí.
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0: E lá se foi mais um bloco, né? Você curtiu por aqui com muita música boa, já já a gente volta.
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6: T28.
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0: E vamos lá, conferindo aí a nossa programação, segue.
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0: Essa é a Liberdade FM, tá na Liberdade, tá bom demais. E agora vamos tocar aquela música que você pede, né? Pra você cantar junto com a gente aí. Aumenta o volume do teu rádio aí, vai.
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0: Música boa pra você é aqui na nossa programação.

0: Liberdade FM pra manter a gente naquele dia sensacional, naquele ritmo de animação que não pode parar, né? Continue participando aí, ó. 3468-1200. Esse é o nosso WhatsApp. Simbora!
1: Ai,

Que bom que você tá acompanhando o nosso programa com muita música boa, muitas informações também, né? Do Brasil e do mundo. E as suas participações através do WhatsApp, vai mandando aí, porque daqui a pouquinho rola aquele salve, daqui a pouquinho vai rolar aquele super alô.

0: Mais músicas, só musicão, inclusive, na nossa programação. E vamos lá, registrando as participações, deixa eu ver quem tá mandando WhatsApp pra gente, não pode parar, né? A Rosângela tá na sintonia, a Bianca, a Luana, a Neide, a Edmari Aparecida, grande beijo pra você, a Maria Eugênia, alô Benildo, também tá acompanhando o nosso programa, aquele abraço, daqui a pouquinho tem mais alôs.
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0: Essa é a Liberdade FM, tá na Liberdade, tá bom demais, continuem ligados aí, porque o próximo bloco ele promete surpreender, tá? Não perca não.
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3: 8:41.
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0: A Meta baixou o preço dos óculos inteligentes para poder aumentar as suas vendas, cara. Vai vendo, ó. O futuro chegou, menos caro agora. A Meta baixou esta semana o preço da nova versão dos óculos inteligentes com inteligência artificial integrada para US$229, pouco mais de R$1.500. Lembrando que os óculos Ray-Ban Meta Gen 2 chegaram a custar R$3.299. A nova estratégia da empresa é popularizar os smart glasses e levar a IA para além dos smartphones. É incrível o que esses óculos atirar ao celular do bolso. A redução de pelo menos US$80, cerca de R$400 em relação aos modelos anteriores, pode acelerar a popularização da tecnologia. A Meta quer transformar os óculos inteligentes em um assistente pessoal para atividades do cotidiano. Com comandos de voz, dá para usar durante caminhadas, viagens, reuniões ou estudos. Entre as funções disponíveis estão tradução instantânea, descrição do ambiente ao redor, respostas rápidas e suporte conversacional em diferentes idiomas. A tecnologia também pode ajudar turistas durante viagens internacionais, estudantes no aprendizado de línguas e profissionais que precisam consultar informações rapidamente sem usar as mãos. O dispositivo também possui câmera integrada e áudio embutido que permitem gravar vídeos e tirar fotos em primeira pessoa. Loucura, né, cara?
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0: E vamos lá, conferindo aí a nossa programação. Segue.

Obrigado. Aquela música maravilhosa que você gosta, rola aqui na nossa programação. Nosso muito obrigado pelo seu carinho, pela sua audiência. Continue pedindo a tua aí através do nosso WhatsApp. Daqui a pouquinho a gente vai mandar aquele alô pra galera toda que tá na sintonia aí. E claro, sua canção também rola aqui na nossa programação, né? Muito bom saber que você tá aí. Esteja você em casa, no seu trabalho, esteja você aí dando uma caroninha pra gente no teu carro, no teu caminhão. Nosso muitíssimo obrigado pela tua audiência. Vamos lá, a programação não para.

0: Essa é a Liberdade FM, que bom estar aqui com você, conectado com cada um de vocês. Vamos lá, vamos aproveitando cada minuto desse dia juntos, com as suas participações, e a gente sempre caprichando aqui nas nossas informações e na nossa programação musical. Simbora!
1: Adoro!

0: musicão, né? Pra quem tá pedindo aí, obrigado pelo carinho, pra quem tá acompanhando o nosso programa aí, valeu. Alô, Geninho Fernandes, um abraço. A Zileia Barros também, a Flávia Santos, Roséia está na sintonia, a Elaine, Roseli. Alô, Tânia, obrigado pelo carinho, daqui a pouquinho tem mais alôzinhos. Liberdade, tá bom demais. Obrigado pela sua audiência. Encerrando mais um bloco musical por aqui, a gente vai pro rápido intervalo. A gente volta com muito mais informação e novidades para você. Inclusive, tem recadinhos super especiais dos nossos patrocinadores para você, ó. Ouve aí.
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6: 9 horas.
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0: É, sexta-feira maravilhosa, hein? Chegou mais um fim de semana, chegou mais um babados e fofocas.
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0: É isso aí, essa é a programação que você escolheu para esse dia maravilhoso. Ouça a gente também através da internet. Olha lá, segue a nossa página, vai lá, é www.liberdadeab.com.br. Liberdade FM, tá na liberdade, tá bom demais.
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0: E a gente tá aqui do meu lado. Tudo bem, Gi?
11: Tudo certinho, Fernando.
0: Dica do dia de hoje.
11: Vou trazer um truquezinho pra tirar aquele cheiro forte de peixe, de fruto do mar. Tem alguns peixes em específico. Não, eu gosto muito de tilápia, que tem um cheiro mais neutro, tem aquele cação. Mas tem uns peixes, não, tem uns peixes, por exemplo, merluza, uns outros lá, ou os frutos do mar.
0: Ninguém merece.
11: Que o cheiro é muito forte. Então eu tenho um truquezinho pra diminuir esse odor e quebra, assim, deixar o sabor também do fruto do mar ou do peixe mais suave, tá? E, inclusive, dá-se a aparência de mais fresco ainda.
0: Então tá bom, primeira fofoca.
11: Tô aqui no Entretê do spinoff.com.br e Taylor Swift exibe anel de noivada ao cantar em evento de Travis Kelce. É isso mesmo. A Taylor surpreendeu o público, né? No evento beneficente organizado pelo Travis, o George e o Greg Olsen, no Tennessee, na noite do último dia 23. A cantora subiu ao palco, né? E cantou Love History diante da plateia. O que chamou a atenção durante a apresentação foi ela exibir o anel de noivado no trecho em que a letra menciona um pedido de casamento. O gesto repercutiu entre os fãs porque a artista e Travis, né, estão noivos e são apontados pela imprensa internacional como os próximos, né, a oficializar aí a união. No palco, a cantora afirmou que Love History também havia sido pedida, né, um pedido assim muito especial. Em seguida, a cantora revelou que o responsável pela escolha ali da música era o George, o jogador que também participa da organização ali do evento. A canção foi lançada em 2008 e ganhou um significado extra no evento por causa aí do noivado da artista com Travis Kelce.
0: Sensacional, daqui a pouquinho tem mais, vamos lá, a programação segue.